Synchronicity com The Police. Primeira parte do nosso Don't Stop Online. Uma hora de rock sem intervalos comerciais. Ouvimos Morrissey, You're Right, It's Time. Também The Coach, Self Sanctuary, The Cure, Just Like Heaven, R.E.M.'s The End of the World as You Know It, I Feel Fine, Noise Works, Touch, e ainda o Queen com I Was Born to Love You. 9 horas e 30 minutos, vem chegando Alice Cooper.

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0: Take It As It Comes, clássico Doors, versão Ramones. Também ouvimos Korn com Can You Hear Me? Queens of the Stone Age, Go With The Flow, Pearl Jam, Distant, Outer Bridge, Broken Wings, Queensryche, Sanity, Lucidity, Kansas, Play The Game Tonight, Alice Cooper, Hey Stupid. Tá acabando a Voz do Brasil, vamos reconectar a rede Kiss. 10 horas, voltamos já.
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4: 10:04, estamos de volta na Kiss, reconectando a rede, abrindo mais uma hora de rock ao som de Audioslave.

0: Aí no Nice Guy, Ozzy com Slash fazendo participação no som do Motorhead. Ouvimos Suede, Beautiful Ones, Arctic Monkeys, Fluorescent Adolescent, Audioslave, Cochise. 10 e 19, intervalo, voltamos já.
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2: Dez e vinte e dois, estamos de volta com o Motley Crue.

Good Thing com Fine and Cannibals, fechando mais um bloco na Kiss. A gente ouviu Who The Gurus, 10,000 Miles Away, Primal Scream com Rocks, Motley Crue, Girls, Girls, Girls. 10 horas e 38 minutos, hora do intervalo e a gente volta já com mais rock.

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2: Dez e 41, de volta com Van Halen.

0: Veraneio Vascaína com Capitão Inicial, fechando mais uma hora de rock na Kiss. Também ouvimos In Excess com This Time, Ritz and Bora, Hard Times Come Easy, Brian Adams, Somebody, Van Halen, Jump. 10h59, já já, programação do ouvinte depois do intervalo, valendo a sua participação pelo nosso WhatsApp, que é o 11 998874343. Mande a sua mensagem de texto, escreva o nome do som que você está afim de pedir, escreva o seu nome também, beleza? Valendo, a partir de agora a gente vai selecionar os pedidos. O programa vai até a meia-noite.
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0: 11:03, está no ar a programação do ouvinte. Lembrando mais uma vez, para participar, você manda mensagem de texto, escreve o seu nome e também o nome do som que você está afim de pedir através do nosso WhatsApp da Kiss. Abrindo com Santana.

0: An Old Fashioned Love Song com Three Dog Night, fechando a primeira sequência aqui da nossa programação do ouvinte. Foi pedido aqui no WhatsApp da Kiss pelo Bruno. Também ouvimos a participação do Sandro de Ribeirão Preto. Ele disse: excelente, abençoada semana para você e toda a galera da Kiss. Poderia tocar Whitesnake and Love in the Heart of the City. Também tivemos Suspicious Mind com Elvis Presley, pedido do Felipe. Ele disse: dedica a minha irmã Amanda. Valeu, Kiss. E também a participação do Rafael do Ipiranga, que pediu Santana, Hold On, parceria com o cantor Alex Leiterwood, que faleceu recentemente. Grande voz, né? Infelizmente, mais um que se foi. 11h21, intervalo, voltamos já.
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0: Onze e 24, de volta.
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0: Barracuda com Heart, fechando a segunda sequência aqui da nossa programação do ouvinte. Participação do Evandro de Osasco. Ele pediu o som do Heart e mandar pra Tati e pro Rony. A Tati de Osasco e o Rony em Lontra, Minas Gerais. Abraço pra todo mundo aí. Obrigado pela participação, pela audiência. Cassiano Rodrigues Miranda pediu o Judas Priest, Turbo Lover. Ainda a Graciela Paciência do Jardim Peri. E se hoje eu quero escutar The Price, do Twisted Sister. Queria muito ter visto a banda no Bangers, mas infelizmente não rolou. Agora eu tô lendo a biografia do Dee Snider. Um abraço. É isso aí, Graciela. Tenha muita paciência. Ouvimos ainda o pedido do Adriano do Carindé com System of a Down, Aerials. 11h43, intervalo, voltamos já.
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0: War Pigs, para fechar a nossa programação do ouvinte desta terça-feira, dia 5 de maio, aniversário do grande Bill Ward. Em homenagem a ele, então, a gente fecha com esse clássico, participação aqui pedido do Ricardo Sardinha, que houve aqui lá no México. Lembrou aqui que hoje foi aniversário de Bill Ward, 78 anos do super batera original do Black Sabbath. Um dos caras que estava lá desde o início na banda, que ajudou a criar um novo estilo de música, né? Os pais do heavy metal. Fica a nossa homenagem aqui pro grande Bill Ward. Antes a gente ouviu a participação do Ed Ross, lá de Passo Fundo, Rio Grande do Sul. Ele pediu Somebody to Love para animar hoje, já que meu time ganhou na Sul-Americana, KKK. Forte quebra-costela. Valeu, Ed Ross, eu não sei qual é seu time, mas parabéns para ele. Eu recebi aqui um comentário sobre o meu time, mas eu fiquei na dúvida. Como eu não tô com paciência para pesquisar nada a respeito disso, que eu não quero me aborrecer mais, deixa para lá, depois eu vou ficar sabendo. 11h59, muito obrigado a todos pelas participações. Programação do Ouvinte volta logo mais às 23 horas. Na sequência, Madrugada Kiss com Marcelo Marques. Um abraço.
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3: Mais uma vez juntos, olá, seja bem-vindo, bem-vinda. Depois o Rodrigo Branco, a partir de agora é Marcelo na área com você até às 5 da manhã e abrindo a hora Oingo Boingo com Wired Science.

0: Neste primeiro bloco, você ouviu Naked Eyes, Always Something There to Remind Me, Antes You to Stay, Red Hot Chili Peppers, The Zephyr Song. Ligou o rádio agora? Você segue com a Madrugada Kiss até às 5 da manhã. Agora tem Pink Floyd, Learn to Fly.
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0: Você conferiu aí mais uma na programação da Kiss, som do Mina Oil, Truganini, antes Killers, Caution, Big Country, Wonderland. Chegando agora com produção de John Bon Jovi, em parceria de Danny Kortchmar, faixa do álbum Blaze of Glory de 1990, você ouve Miracle.
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0: Tá aí, música escrita por Paul Rodgers, lançada no álbum Straight Shooter de 1975, e ela foi composta através de uma estrutura progressiva, algo relativamente incomum no rock da época. Ouvimos Bad Company, Shooting Star, antes The Uncertain Smile, Placebo, Ever You, Ever Me. Depois do intervalo, tem Shelter com Here You Go.
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0: Você curtiu na rádio que não deixa o rock sair de você? Coldplay com Speed of Sound. Antes, Collective Soul com Precious Declaration. O Collective Soul que diz estar animado para participar do Rock Park no mês de agosto. Mais informações você confere nas redes sociais da banda. Tivemos ainda o Trio Power canadense fazendo um cover para o sucesso do The Who. Ouvimos The Seeker. É sempre um prazer ter você aí do outro lado. Mais uma vez, muito obrigado. Você segue comigo, Marcelo, até as 5 da manhã. Agora, chegando mais uma pra você, de 91, som do Dire Straits, Heaven Feel.
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0: Você sintonizado na Kiss, você segue com a Madrugada Kiss até as 5 da manhã. Acabamos de ouvir John Cougar Mellencamp, Jack and Diane, antes Skinny, Somewhere Only We Know, faixa do álbum Hopes and Fears, um dos maiores sucessos da banda britânica, conhecida por seu piano rock emocional. Eles que têm como influências bandas como U2, Coldplay. Você ouviu ainda Boxcar Racer com There Is. Na sequência, também de 1991, você ouve Skid Row, I Remember You.
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0: do nosso acervo de 1972, você ouviu Yes com Runabout, antes Simple Minds, Mandela Days, Sweet com Action, Incubus, você ouviu Dig. A gente faz mais um intervalinho, na volta tem Igor Cherry com Save Tonight. Enquanto isso, vou ali tomar uma água. Já.
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0: Com certeza, trazendo a melhor vibe do seu rádio, iniciando seu dia só as melhores. Som do Helicopters com By the Grace of God, fechando o bloco. Antes ouvimos Foster the People com Pump It Up Kicks. É um som leve na superfície, um hit dançante, mas com uma mensagem que faz você pensar sobre a violência escolar. Ouvimos ainda Toadies, Possum Kingdom e Bestial, What You Gonna Do? Seguindo a nossa viagem pelas ondas do Rock and Roll Europe com Carrie.
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0: Spider-Man, som dos Ramones, fechando este bloco da Madrugada Kiss. Ouvimos The Cult, American Horse, The Magic Numbers, Don't Give It Up The Fight, Alphaville com Forever Young. Agora a gente abre o bloco voltando no tempo, 1º de maio de 1980. Pois é, foi nesse dia que o Motorhead subiu ao palco do Top of the Pops da BBC em uma apresentação que ficou para a história do rock, ou seja, no último dia 1º, completou 46 anos dessa apresentação. E é nesse clima que a gente traz agora Motorhead com Heroes.
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0: E do acervo de clássicos da Kiss de 1971, The Who, fechando a sequência, ouvimos Won't Get Fooled Again, antes Cake Never There, Hootin' Blowfish com Time. Mais um intervalo, na volta, essa banda que a gente não precisa nem de apresentação. Do acervo de clássicos de 1970, Black Sabbath, você ouve War Pigs.
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0: Mais uma sequência, fechamos ao som do Foo Fighters Next Year. Antes, Peter Schilling, Major Tom, Volbeat com The Bliss. A banda que dispensa qualquer apresentação do acervo de clássicos Black Sabbath, War Pigs. Voltando a 1970, abrindo a hora. Agora, a música que é um hino à imortalidade do amor não resolvido. Uma das faixas mais icônicas do grupo, explorando o fantasma de um amor perdido ou não realizado. De 1984, do álbum Mirror Moves, a banda britânica Psychedelic Furs, você ouve The Ghost in You.
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0: Acabamos de ouvir The Sheepdogs com I Don't Know, antes Foghat, Slow Ride, The Interrupters, She's Kerosene. Nossa viagem continua agora ao som de George Harrison, I Got My Mind Set On You.
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0: E a gente acabou de ouvir a música de 1982, este clássico da parceria que deu muito certo, a realeza Queen com o camaleão David Bowie, Under Pressure, experimentando novos estilos musicais na época, uma pegada mais funk. Ouvimos ainda Stone Temple Pilots, Big Bang Baby, Scorpions, Wind of Change, Candlebox com You. E depois do intervalo tem XTC, abrindo a última hora da Madrugada Kiss de hoje.
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0: Pois é, até uma pergunta, né? O rock errou? A gente acabou de ouvir o Lobão fechando a sequência Sombra Azuca, lembrando que sábado às 16h você tem uma hora com o melhor do rock nacional no BR Kiss, antes Stereophonics, All In One Night, Lenny Kravitz, o vô garoto do rock com Can't Get You Off My Mind, além do XTC que abriu a hora com The Ballad of Peter Pumpkinhead, seguindo Kiss Reason to Live.
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0: E de 76, clássico do Peter Frampton, Show Me The Way, fechando o bloco, antes 10,000 Maniacs, Don't Talk, Rubastank com The Reason, e ainda Joy Division, She's Lost Control, na sequência Green Day com Brett.
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0: E fechamos a hora ao som do AC/DC de 1980, You Shook Me All Night Long, antes Alice in Chains, Your Decision, Sheryl Crow, Sweet Child O' Mine, R.E.M., The One I Love, e assim encerramos mais uma edição da Madrugada Kiss. Tá de volta amanhã a partir da meia-noite. Na sequência, você segue na companhia da Vani Américo e a primeira edição do Don't Stop.
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6: Amantes do rock and roll, sejam todos bem-vindos. Tô aqui, ó, Vanizinha já na área. Acordando cedo, começando bem o dia. E você, terminando seu plantão? Bora, então bora lá. Você tá começando o seu dia, preparando aquele café especial pra começar um dia com o melhor do rock and roll. Então a trilha sonora deixa por nossa conta. Ó, e sem intervalo comercial, hein? E hello pra começar o nosso Don't Stop. Rock and Roll, Love of Beethoven.

0: Não deixe o rock sair de você. Bom dia, nação. 5:09.
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0: Soft Cell na Key Store, The Rolling Stones, Jumping Jack Flash, ELO. E pra você tem New Radicals, You Get What To Give.
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0: Smashing Pumpkins na Kiss Tonight Tonight. Eric Clapton, Love Comes to Everyone. Stereophonics, Dakota. Continua mandando aí no 998874343. Aquela dica, quero participar do quiz? Sim, porque tem prêmios. É só daqui a pouquinho no nosso cafeteria. E ainda no cafeteria, a sequência musical você vai preparar pra gente. Você prepara o café, prepara a programação musical. 998874343. Na sequência tem Blackberry Smoke, Rock and Roll Again.
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0: B-52's The Kiss, Good Stuff, Aunt Sweat, Beautiful Ones e Billy Idol, Dancing With Myself.
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0: essa programação, sim, Cristal. Essa programação arrasa. Melhor ainda, com o ouvinte aqui já começando cedo, curtindo o Kiss FM, já terminando o seu plantão, curtindo o Kiss FM. Sejam todos bem-vindos. Bom dia, Hudson da Cruz. Obrigada pela participação. Ó, turma do Rio de Janeiro. Tem mais aqui, ô Cristal. Tem aqui, ó, o Adriano de Maricá. Disse, olha, já tô aqui, Bonini. Acordadinho desde as 5 no trampo. Opa! Bom dia, Luiz, Henrique, Ana Paula Araújo, Orlando de Sá, já participando no 998874343, Raul Negrini, Mauro Pereira, sejam todos bem-vindos, Dalber Cruz. E vai começar o nosso Cafeteria. O Cafeteria já sabe, você pode pedir o seu som e ainda manda nome completo, manda RG e diga, eu começo meu dia ouvindo a Kiss FM, porque sexta-feira sai mais uma Cafeteira Smart Coffee. Mundial.
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4: 6:02.
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4: Agora, a partir de agora, quem faz a programação é, sim, você. Bom dia.
5: Bom dia, Vani. Bom dia, nação roqueira. André de Angatuba aqui.
4: Fala, André.
5: Vamos começar bem o dia ouvindo The Who.
4: Uhul.
5: Não deixe o rock sair de você.
4: Valeu.

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1: Bom dia, nação. Bom dia, Vani. Aqui quem fala é Paulinho de Osasco, passando aqui para pedir Metallica, Enter Sandman. Tenham todos uma excelente quarta-feira.

0: Cafeteria Kiss, Kiss FM, não deixa o rock sair de você, agora 6h10.
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2: Bom dia, Vani.
0: Bom dia.
2: Bom dia, toda a nação roqueira. Aqui é o Evandro de Osasco.
0: Fala, Evandro.
2: Vamos começar ouvindo um dia aí, aquele bom café, e ouvindo o som do Salt Garden, Black Hole Sun.
0: Opa!
2: Kiss FM, não deixa o rock sair de você.
0: Música boa.

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1: Bom dia, Vani. Bom dia, galera da Kiss.
2: Bom
1: meu
2: dia.
1: Meu nome é Júlia.
3: E o meu é Jefferson, pai da Júlia.
1: E eu escuto o Kiss FM todos os dias indo pra escola.
2: Oh.
1: Por favor, toca qualquer uma do The Illuminers. Kiss FM, nunca deixe o rock sair de você.
2: Valeu.

0: Lages, 6:19.
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0: Agora 6:21, agora vai aquele recado para você, empreendedor, que começa o seu dia ouvindo a Kiss FM. 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
6: Bom dia, Vanizitia.
0: Bom dia.
6: Cristal do Rio de Janeiro.
0: Fala, Cris.
6: Vanizitia, o povo hoje tá embrasado, hein?
0: Não é?
6: Tá embrasado, só musicão. O povo com gosto bom, hein? Vanizitia, será que pra gente manter a vibe lá em cima e acordar todo mundo, tirar todo mundo da cama, você consegue colocar pra gente um Iron?
0: Opa!
6: Por favor.
0: Agora sim.
6: Obrigada, Vanizitia. Não deixa o rock sair de você.
0: Never.
6: Nunca, jamais.

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1: Vani, bom
2: Oi,
1: dia.
2: Bom dia.
1: 7 dias de Guarulhos. Caminhada concluída com sucesso.
2: Tô bem.
1: Agora é hora de ouvir Ghost, Mary on the Cross. Bom dia, saúde e paz.

0: agora 6h34, dá um bom dia pra você que tá em sintonia em qualquer parte desse mundão de Deus, no app da Kiss FM, pelo site da Kiss, ou na sintonia em São Paulo, Litoral Paulista, Campinas, Ribeirão Preto, Rio de Janeiro, Brasília. Bom dia, Curitiba!
1: Bom dia, Nação Roqueira, aqui é o Luiz Henrique de Curitiba. Vamos embora para mais um dia de luta, graças a Deus, ouvindo sempre a melhor rádio rock do Brasil, Kiss FM, não deixa o rock sair de você. Aí, Vani,
0: oi.
1: Manda um CDC pra nós aí, pra animar bem esse dia. Deve ser It's Long Way to the Top, If You Wanna Rock and Roll.

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2: Seis e 43, bom dia.
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9: Bom dia, Vani.
2: Bom dia.
9: Eu não ia mandar mensagem, mas aí como tocou Mary on the Cross, e meu filho fala que a música é minha porque meu nome é Mariana, e dá a impressão que eles falam Mariana na música. Mariana, eu falei, eu vou mandar uma mensagem pra Vani de bom dia. Então vamos continuar a pedrada aí, que tal tocar um Linkin Park?
2: Legal.
9: Obrigado, Vani. Mariana de Itapetininga, beijo.

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1: Bom dia, Brandi. Bom dia, pessoal da Kiss. Aqui é o Alex Santo André. Será que dá pra rolar um The Clash aí? Police and Thieves? Tenha um bom dia, um ótimo dia pra todos nós.

0: Kiss FM, não deixe o rock sair de você. 6h52, no nosso cafeteria. Bom dia!
1: Bom dia, Vani. Bom dia, nação do rock. Serginho Graxa de Guarulhos.
0: Grande Serginho.
1: Vani, eu sempre começo meu dia ouvindo a Kiss FM. E assim vai ao longo do dia. É uma rádio que eu curto muito aí. Eu gostaria de pedir um som aí pra você, Vani.
0: Manda.
1: Toca pra nós qualquer uma do Titãs. Valeu, Kiss. Serginho Graxa de Guarulhos.

0: hoje é com você, Vanessa.
1: Bom dia, Vani, sua linda. Bom dia. Fala, Vanessa da Água Rasa. Vani, toca Kiss, Hard Luck Woman. Não deixe o rock sair da gente. Um beijo.
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0: Hard Black Woman, para encerrar o nosso Cafeteria desta quarta-feira, 6 de maio. Obrigada pela participação. Só musicaço, hein? Nós temos os melhores ouvintes. É assim, é assim. E esses ouvintes maravilhosos merecem faturar aí a cafeteira Smart Coffee da Mondial. Então continua mandando. Nome completo, RG e aquele cupom. Eu começo meu dia ouvindo a Kiss FM, porque na sexta eu conto quem leva.
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0: Para lá da Boas-Vindas, eu sou o Cadu, que traz toda a informação do trânsito ao longo do Wake Up, que já vai começar. Fala, Cadu.
3: Excelente manhã de quarta para todo mundo ligado aqui na Kiss. Se você sai de Jandira e Itapevi, acessa ali a rodovia Castelo Branco, já tem tráfego carregado na direção de São Paulo, entre o 32 e o 26. Depois, a partir do quilômetro 18, mais uma vez o motorista vai encontrar lentidão. A boa notícia é que não tem registro de ocorrência de acidente, é somente excesso de veículos mesmo. Na direção do interior, por enquanto, ótimas condições, caminho livre pela rodovia Castelo Branco. 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
0: 7:04 aqui, começando o nosso Wake Up dessa quarta-feira, 6 de maio. Sejam bem-vindos. 6 de maio, hein? Hoje tem Man at Work no Vibra São Paulo, sim. Hoje é o último dia para você regularizar o seu título de eleitor, se você quer votar aí na eleição desse ano 2026. Destaque dos principais jornais. A OCDE faz alerta aos pais, hein? Criança de 5 anos que sempre usa a tela aprende menos. Recado da OCDE aí aos pais que acompanham a nossa programação. Tem mais. Fim da escala 6x1 avança na Câmara. Comissão especial prevê votar fim da escala 6x1 ainda este mês. Sim, ainda no mês de maio. Grêmio vence, Santos empata, Palmeiras assume mais uma liderança. Tem futebol no Wake Up daqui a pouco. 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Começou.
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Chan, Los Angeles is burning in 90s, Faith No More from Out of Nowhere. Agora às 7 horas, 12 minutos na Kiss. Olha, o ouvinte mandou aqui mensagem no nosso WhatsApp falando o seguinte: Vanice, sempre começa o dia ouvindo a Kiss FM, estudando para concursos. Ah, um dia vou, vai, com certeza. Continua aí falando nisso, em concursos. O ano de 2026 começou num ritmo bem acelerado, né? Para você que tá aí, que é concurseiro, tá estudando, vai, continua, vai aí, porque nos primeiros meses deste ano já tivemos diversos concursos, tiveram editais publicados, inscrições, pois aí mesmo assim o cenário está longe de esfriar ainda. Tem mais órgãos federais que seguem com seleções previstas para os próximos meses e, em paralelo, várias instituições mantêm pedidos de autorização em análise no governo. Por exemplo, entre os processos com avanços mais concretos está do IBGE, que passou por mudanças no planejamento do concurso. Mas tem outros órgãos. Tem a CGU, a Controladoria Geral da União, tem a Advocacia Geral da União, Banco Central, pois é. Na prática, isso significa que ainda há espaço para novos editais ainda este ano. Você não acredita em milagres, né? Acredita que estudando aí você vai passar, isso mesmo. Mantém, vai. Vai dar certo. Ramones aqui, I Believe in Miracles, 713.

0: Edley Roth, Just Like Paradise, 7:20.
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3: 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Já tá valendo o rodízio para carros com placas finais 5 e 6 que não podem circular no centro expandido da capital até as 10 da manhã. Entre 5 da tarde e 8 da noite, o rodízio volta a vigorar. Motoristas de caminhões e ônibus fretados, fiquem atentos, pois as restrições para esses veículos já estão valendo desde as 5 da manhã. 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Olha, Vani, daqui a pouquinho a gente volta aqui na Kiss para falar um pouquinho mais sobre o trânsito, especialmente para o nosso ouvinte, na manhã dessa quarta-feira.
0: Valeu, Cadu. Aguardamos. Agora 7 horas, 21 minutos na Kiss.

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to play the game. 7 horas 33 minutos é o nosso Wake Up nessa manhã de quarta, 6 de maio. Ó, se prepare. Por cerca de 6 minutos, o mundo ficará em completa escuridão. Calma. Eu tô exagerando um pouquinho. Mas não será apenas mais um eclipse solar. O fenômeno está previsto para o dia 2 de agosto do ano que vem, 2027, e já é considerado pela comunidade astronômica como o mais longo do século XXI. Sim, o mundo ficará em completa escuridão. E para se ter uma ideia, o próximo fenômeno semelhante só voltará a acontecer em 2183. Pois é, o epicentro do fenômeno, no próximo ano, será em Luxor, na cidade egípcia. Além disso, o eclipse poderá ser visto também na Groenlândia, Islândia, norte da África. Aqui no Brasil, o evento será parcial, podendo ser visto na região sul do país. 7 horas 34 minutos, mas será um fenômeno que merece um som, uma música especial, como esse do Foo Fighters, feito especialmente para a Aurora.

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1: Olha, você que sai ali do Cebolão, vai em direção à Zona Sul, pela Pinheiros agora, vai encontrar a lentidão até a passagem ali pela Raia Olímpica. Tem ocorrência de acidente nesse trecho e você deve ficar atento, redobrar a atenção quando passar por ali, viu? A partir da passagem pela Raia Olímpica da USP, a situação melhora, só volta a diminuir a velocidade entre a Ponte Estaiada e a Ponte Nova Morumbi. Na direção da Castelo, tem diminuição de velocidade da Ponte Transamérica até a Estação Granja Julieta, nada que atrapalhe tanto seu caminho, dá para insistir nesse trajeto. 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
5: Bom dia, amantes do rock, 7h43. Okay.

Bon Jovi na Kiss, Bad Medicine. 7:52. É o nosso Wake Up com sua participação, hein? Eu tenho o voucher de R$500 pra fazer aquela tatu especial. E aquela tatu tem que ser feita no Mangá 82. Então manda nome completo, RG. Participe agora, no finalzinho já do Wake Up eu conto quem vai vir buscar aqui o voucher. 7:52 na Kiss. Vamos falar de futebol porque hoje é dia de conhecer mais um finalista da UEFA Champions League. Ontem o Arsenal venceu o Atlético de Madrid por 1-0. Hoje tem Bayern e PSG que decidem quem vai na grande final com o Arsenal. Ontem pela Libertadores, o Palmeiras venceu o Sporting Cristal por 2-0 e agora lidera o Grupo F. Hoje tem Independiente, Rivadavia e Fluminense, Universidade Católica e Cruzeiro, Santa Fé e Corinthians. Pela Sul-Americana, ontem 13 equipes nacionais jogaram fora de casa. Juventude e Atlético Mineiro empataram 2-2. Desportivo Recoleta empatou com Santos 1-1. E o Deportivo Riesta perdeu para o Grêmio por 3-0. 7:52.

0: Stone e Youngblood aqui, 7 horas e 59 minutos.
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2: Já está valendo o rodízio para carros com placas finais 5 e 6 que não podem circular no centro expandido da capital até as 10 da manhã. Entre 5 da tarde e 8 da noite, o rodízio volta a vigorar. Motoristas de caminhões e ônibus fretados, fiquem atentos, pois as restrições para esses veículos já estão valendo desde as 5 da manhã. 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Olha, Vani, daqui a pouquinho a gente volta aqui na Kiss para falar um pouquinho mais sobre o trânsito, especialmente para o nosso ouvinte, na manhã dessa quarta-feira.
0: Valeu, 8 horas
2: em ponto. Você que sai ali do
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Rose, no nosso Wake Up. Once and Waiting, antes Alice James Wood. E você mandando aí, hein? Nome completo, RG, manda aí. Eu quero você fazer aquela tatu. 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R$500. É pra fazer uma tatu sensacional. Já vai pensando na tatu que você vai fazer. 8 horas 10 minutos na Kiss. Olha, filmes de ficção científica, você só via na telona, né? Agora a gente tá vendo assim, olha. Diante dos nossos olhos, sim. Futuro é agora, já está acontecendo. A NASA planeja a construção de uma base na superfície da Lua. Será a primeira base lunar humana permanente. Já tem até o custo do projeto, $20 bilhões, e será realizado ao longo dos próximos 7 anos. Sim, isso aí, diante dos nossos olhos. E mais, não é só isso. Na China, já tem robôs humanoides controlando o trânsito, como agentes de trânsito, sim. Os marronzinhos em uma província da China já são robôs humanoides. A iniciativa foi colocada em prática, sabe no que dia? No dia 1º de maio, no dia do trabalhador. Olha só, o fluxo de pessoas aumenta nessa época e já colocaram 15 robôs humanoides controlando o trânsito, posicionados em cruzamentos para auxiliar na organização do tráfego e orientar os pedestres. 8 horas, 11 minutos, The Cure, na Kiss.

0: Voodoo Girls aqui, Kiss Another World, 8:17 na Kiss.
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2: Quem sai ali da região do Jabaquara, acessa Bandeirantes na direção da Marginal Pinheiros. Da cabeceira do aeroporto até a aproximação com o viaduto dos Bandeirantes, vai encontrar lentidão por ali, viu? Pedro Bueno, jornalista Roberto Marinho, te ajuda a chegar na Marginal Pinheiros em melhores condições. Agora, se você tem voo marcado pela manhã agora no aeroporto de Congonhas, pode escolher tanto o jornalista Roberto Marinho quanto a Avenida dos Bandeirantes. 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

Mission Butterfly on a Wheel, 8 horas 29 minutos, é o nosso Wake Up. Olha, mais um recado importante para os pais e responsáveis que acompanham as atividades de seus filhos na internet. O governo federal elevou de 14 para 16 anos a classificação indicativa do YouTube, após uma análise técnica do Ministério da Justiça e Segurança Pública apontar presença de conteúdos considerados prejudiciais para as crianças e adolescentes. Na prática, a mudança significa que a plataforma passa a não ser recomendada para usuários menores de 16 anos. E um recado também para você que é fã da garotinha aí, ó, Hayley Williams, vocalista do Paramore. Ela abriu mais uma venda de shows em São Paulo. A vocalista anunciou mais uma apresentação, mais uma data, depois de esgotar os ingressos da pré-venda em minutos. Então os shows agora acontecerão nos dias 12 e 13 de novembro. Ela é a vocalista daqui, ó, Paramore. Tá na Kiss, cantando Burning Down the House.

0: FM, esse é o nosso Wake Up na sua manhã com Smith, Panic, para More, Burning Down the House e Kings of Leon, You Somebody. Faltam 20 para as 8.
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2: Trânsito. Se você vai na direção da Zona Norte, pelo corredor da área de embarque do aeroporto até a chegada ao Parque Ibirapuera, vai ter que ter um pouquinho de paciência, vai perder tempo por ali, viu? Mas dá para insistir no trajeto ainda. Na direção da Zona Norte, da Praça Campo de Bagatelle até a passagem ali pela Marginal Tietê, depois da Avenida do Estado até a ligação, o motorista também diminui a velocidade. Dá para utilizar a Cruzeiro do Sul e a Avenida do Estado para se aproximar da região central. 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É isso, Vani. Daqui a pouquinho a gente volta com mais informação do trânsito para o ouvinte da Kiss.
0: Até já, Cadu. Agora 8h41.
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0: R.E.M. na Kiss Losing My Religion. Ora, uma última informação, hein? Conforme o calendário oficial do TSE, termina hoje o prazo para eleitores em território nacional e no exterior tirarem o primeiro título de eleitor, atualizar dados cadastrais, transferir o domicílio eleitoral ou regularizar pendências na Justiça Eleitoral. O atendimento pode ser feito presencialmente em cartórios e postos dos TRS ou pela internet.
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0: que cantou junto com a Kiss FM, Núcleo Base, Ira. 5 horas, faltam 5 horas não, né? Faltam 5 para as 9. Tô toda torta hoje, não, na hora. Faltam 5 para as 9 na Kiss, ó. Márcia Nunes de Oliveira Fernandes, RG final 0029. Ó, a partir de amanhã, tá, Marcinha? Pode vir retirar aqui o voucher pra você fazer a tatu no Hangar 82 e vai ser aquela tatu. Hangar 82 com H. Márcia Nunes de Oliveira Fernandes. Ô, minhas queridas, bom dia, Dani.
1: Bom dia.
0: Bom dia, Márcia. Bom dia, Paula.
2: Tô por aqui já, hein?
0: E aí,
2: Paula? Olha, vamos trazer várias novidades aí pra você que gosta do mundo das séries. Vai ter uma experiência de The Boys nos cinemas. Tem novidades da adaptação das Crônicas de Nárnia, né, pela Netflix. Tem Long Legs retornando pra quem gosta de terror. Tem novidades pra quem gosta de It, bem-vindos a Derry. Assim, a gente vai dar hoje um overview, assim, vai ter um monte de novidades. Caramba. Mesmo. E se você não ganhou o seu voucher de tatuagem, quem sabe nós, no Luz Câmera Kiss, não vamos poder te presentear. Então fica, que vai ter.
0: Opa, boa. Então fica, não saia daí.
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4: Você sai da rodovia Ayrton Senna, acessa a Tietê na direção da Castelo Branco até a Dutra ali, você vai encontrar lentidão, viu? Pista lateral funciona um pouquinho melhor, pode te ajudar. A partir dali da Dutra tem tráfego intenso até a região da Ponte das Bandeiras, mas isso só pela pista expressa. Melhora, e aí fica intenso a partir da Ponte do Piqueri até a chegada ao Cebolão. Nesse trecho aí, na verdade, o motorista vai encontrar lentidão pela Marginal Tietê. Na direção da Zona Leste, só tráfego intenso na região do Sistema Anhanguera Bandeirantes. 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
4: Muito bom dia, brasileiros. Luz, câmera, Kiss no ar na Kiss FM. Eu sou Dani Taranha, ela é Paula Carvalho. Bom dia, Paulinha.
5: Bom dia, Dani. Bom dia a todos os ouvintes que estão em busca do quê? De um voucher de tatuagem. Gente, eu nunca vi. A participação da galera no voucher
4: é uma loucura.
5: Cresce, assim, é muito que cresce. É uma coisa louca. Então, já vai se preparando, porque sim, a promoção acontece pelo WhatsApp. 11 99887 4343. Você vai mandar o seu nome completo, RG, e vai interagir com a gente para concorrer aí ao voucher do Hangar 82 Tatu no valor de R$500. Temos um tema.
4: Temos um tema, como já é de costume deste programa, que vem acompanhado de uma notícia. A notícia é a seguinte: a produtora da Paris Hilton, sim, Paris Hilton, ela vai trabalhar com o diretor Darren Lynn Bousman, que é de Jogos Mortais, num novo filme chamado Road to Reality, que é uma sátira de terror ambientada no universo dos reality shows.
5: Sim.
4: Tá? Vai acompanhando aqui o raciocínio. A trama acompanha os bastidores de uma franquia de reality em decadência e promete criticar uma cultura em que fama, exposição e colapsos públicos viram entretenimento. Mas isso daí já não é o resumo da vida da Paris Hilton? Eu não tô entendendo onde ela quer chegar. Bom, a produção tá prevista para começar em julho desse ano. A estreia provavelmente deve ser no ano que vem. E a Paris Hilton participa também como produtora executiva. Ela que pegou muita fama com questão de reality show. Lembra aquele reality show que ela fazia?
5: Na Fazenda,
4: né? Na Fazenda,
5: né?
4: Com aquela outra
5: Nicole
4: moça.
5: Nicole Richie.
4: Exatamente.
5: Filha do Lionel Richie.
4: Ela. E aí, baseado em tantos reality shows da vida de Paris Hilton e das nossas, a gente quer saber de você, qual é a sua ideia para um reality show de terror? Pegar carona aí na Paris Hilton. Ou se você já acha que um reality show já é um show de horror. Porque tem gente que acha que, por exemplo, o Big Brother é um grande Deus me livre.
5: Eu acho que é um pouco, né, um grande Deus me livre. As pessoas confinadas aí por tanto tempo, sendo obrigada a
4: sendo se obrigadas, aturar, ninguém merece.
5: Sendo televisionada. Eu acho que eu seria provavelmente cancelada num reality show por experimentar coisa da panela com a colher e voltar pra cozinhar.
4: Ah,
5: eu faço
4: entendi.
5: Isso na minha casa, por exemplo. E sempre eu penso, se aqui tivesse uma câmera, o público…
4: Já
5: estaria me cancelando no Fantástico, faria uma matéria pra explicar a contaminação do molho vermelho.
4: O Drauzio Varela já ia entrar pra falar alguma coisa.
5: Então,
4: saquei.
5: Eu acho que já o reality mesmo já é um terror. Mas acho que, por exemplo, a falta de comida é uma coisa que piora muito.
4: Sim.
5: Né? Pode deixar as pessoas irritadas e pode render um processinho também, né? Porque você não pode torturar ninguém.
4: Eu acho que, assim, uma sugestão de reality.
5: Vai.
4: A pessoa que é hater na internet.
5: Sim.
4: Você pega duas dessas e coloca num ringue de gel. E aí… Não, porque a pessoa gosta de brigar virtualmente.
5: É.
4: Mas será que no ringue de gel ela vai segurar?
5: Vai render.
4: Vai render. E aí vira um grande reality. A gente vai acompanhar essa grande luta. E aí vão passando de fase em fase. Ai, não sei, tô uma coisa meio Mortal Kombat hoje. Não
5: maravilhoso,
4: sei.
5: Eu acho que vocês também devem aí dar uma ideia de um reality show de terror pra gente aqui no WhatsApp 11 99887-4343, valendo o voucher do Hangar 82, tatu no valor de R$500. Estamos também no YouTube conversando com vocês durante músicas e break. E na live do Instagram da Kiss, já segue e confere por lá.
4: Venha, venha, venha, a gente começa com Ramones.
6: Bem!

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1: De volta com Luz, Câmera Kiss, pra contar pra vocês que Batman Parte 2 é a sequência que tá todo mundo esperando, com Robert Pattinson, tá em produção, sim senhor. E aí uma grande dúvida que surgiu foi a respeito do Coringa, do Barry Keoghan. Eu descobri que é Keoghan.
2: Sim.
1: Eu achei legal, ele falou isso numa entrevista, que todo mundo erra o nome dele.
2: É, mas faz parte. Quando faz você parte. Tem um nome mais complexo, de origem que não é exatamente americana, todo mundo fica em dúvida.
1: Barry Keoghan. E ele foi, tava dando uma entrevista, enfim, tava conversando com pessoas lá nos Estados Unidos. E aí perguntaram pra ele, escuta, gato, você vai voltar como Coringa no Batman 2? O que tá acontecendo? E ele respondeu o seguinte, aspas, não posso responder essa pergunta, de verdade, sinceramente, não posso falar sobre isso. Se não pode falar, é porque talvez esteja. É o que o povo tá achando.
2: É acordo de confidencialidade, né? É, tipo, então. Você não pode abrir o bico sobre o projeto que você assinou que vai fazer.
1: Mas será que ele assinou? Essa é a questão.
2: Ah, mas se ele não fosse fazer, ele não teria falaria. Um acordo de confidencialidade.
1: Obrigada, amiga. Né? É exatamente
2: Eu
1: isso.
2: Eu acho que é meio assim.
1: Eu acho que sem querer, ele meio que entregou que ele está nesse projeto. Pelo menos é o que o povo lá fora tá falando sobre isso. O segundo filme do Batman estreia 1º de outubro de 2027, talvez com Barry Keoghan, mas com Robert Pattinson, Scarlett Johansson e Sebastian Stan.
2: E Daniela, e a galera é muito criativa, realmente. A gente pediu para vocês darem ideias aí de reality shows de terror. Para concorrer aqui pelo nosso WhatsApp, o 11 99887-4343, a esse voucher de R$500 para uma tatu na Hangar 82. E aí, um monte de gente tá mandando ideias, tá? Se liga nessas ideias. Temos aqui o Henrique Franco, de Jaguariúna, que gostaria de um reality show de terror que pegasse todos os integrantes do BBB, tá, do Masterchef, da Casa do Patrão, qualquer… todos esses.
1: Tá.
2: E os apresentadores.
1: Oh, meu Deus.
2: Junto. E enviassem todos eles como a primeira tripulação a Júpiter.
1: Meu Deus.
2: Com transmissão ao vivo. É isso que ele gostaria.
1: Não vai dar certo, mas tudo bem.
2: Ele já prevê, né, que é um reality show de terror. Temos também aqui o Rodrigo Cardoso, que a ideia dele é a seguinte. É pegar o Bruno Chateaubriand vivendo uma vida de CLT.
1: Opa, e eu queria ver.
2: Então começa às 5 da manhã, ele pega um trem lotado. Sim. Daí ele come uma marmita, daí ele parcela uma calça no Torra Torra.
1: Entendi.
2: E aí ele vai.
1: E ele vai indo, tá ótimo,
2: é excelente. Esse que ele gostaria de ver. E tem excelente. A Joana Mazer, de Hortolândia, aqui de São Paulo, dizendo que tem um reality show que chama Pesadelo na Cozinha.
1: Verdade.
2: Que mostra os horrores de uma cozinha mal gerida e que dá nojo, dá mesmo, cara, dá, sabe? Que dá. Eu sempre fico pensando melhor agora nos lugares.
1: Mas
2: que eu frequento.
1: Mas você sabe que todo mundo fala que se você conhecesse a cozinha dos restaurantes, você não comeria fora de casa, né?
2: Exatamente.
1: Eu tenho um pouco de medo disso.
2: É, a gente falou ontem até do Anthony Bourdain, que tem esse livro, Cozinha Confidencial, que ele traz um pouco dessas histórias, tipo assim, carne bem passada, amor. Ele diz isso no livro, não sei se é verdade. Provavelmente é uma carne que já não tá no seu melhor estado de conservação. Ele contou isso no Cozinha Confidencial, na época, né? O Anthony Bourdain, foi um escândalo.
1: Ixi. Eu tô achando que já existe o reality show de terror, viu? Pelo jeito,
2: é só filmar.
1: É só pôr câmera.
2: É só colocar a câmera em qualquer cozinha de restaurante. Agora você aumenta o volume, porque tem System of a Down.

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1: De volta com Luz, Câmera, Kiss. Você curtiu 30 Seconds to Mars e a gente vai de rapidinhas agora porque The Boys anunciou uma exibição especial do seu episódio final lá no cinema dos Estados Unidos. Uma pena que não é por aqui. A exibição do episódio final vai acontecer no dia 19 de maio, às 9h30 da noite, com salas 4DX, uma coisa meio experiência imersiva para os fãs. Bom, The Boys está no Prime Video, a última temporada tá rolando, o final acontece no dia 20 de maio.
2: E aí vamos falar de uma das coisas que a gente tá aguardando ser lançada na Netflix e também nos cinemas, que é As Crônicas de Nárnia, O Sobrinho do Mago, dirigido pela Greta Gerwig. A gente sabe que era um alto investimento da Netflix, mas a gente não tinha noção do tamanho dessa aposta, né, em grana. E segundo o jornalista Matt Belowning, parece que o longa, gente, foi o filme mais caro da história da plataforma. E isso indica o quê? Um orçamento acima de 320 milhões de dólares. O que é mais do que teria custado o The Electric State. Prova também de que dinheiro não compra qualidade, né? Porque The Electric State não é um bom filme. Então, isso não quer dizer tantas coisas. Quer dizer que é uma super produção. O filme As Crônicas de Nárnia, O Sobrinho do Mago vai ser lançado nos cinemas em 12 de fevereiro de 2027. A gente contou pra vocês ontem que vai ser em IMAX. E a produção vai chegar na plataforma de streaming em 2 de abril de 2027.
1: E a Paramount Pictures anunciou que o próximo Longlegs, filme estrelado por Nicolas Cage e dirigido pelo Osgood Perkins, será lançado nos cinemas dos Estados Unidos em 14 de janeiro de 2028. O projeto foi vencido pelo estúdio em um leilão que rolou no mês passado. Os detalhes da trama permanecem em segredo, mas não será uma sequência direta do primeiro. Então, vamos aguardar.
2: Ah, eu queria que fosse a história antes.
1: O prequel, né? É. Talvez seja um prequel.
2: Porque em Long Legs, o louco mesmo era a gente ver o Nicolas Cage personificado, né?
1: Sim, e como ele vai voltar.
2: Foi a grande surpresa.
1: Como ele vai voltar.
2: E a gente já sabe como ele é. Seria bom descobrir como ele ficou assim.
1: Exato.
2: Fica aqui a minha dica. E a segunda temporada da série de terror It, Bem-vindos a Derry, escalou os criadores do fenômeno alemão Dark para a sala de roteiro. Preparem suas planilhas,
1: gente.
2: Fotos, árvores genealógicas.
1: Meu Deus, é difícil.
2: A nova temporada ainda não possui previsão de lançamento. E Bem-vindos a Derry tá disponível na HBO Max. E a gente gostou, né, Dani?
1: A gente gostou bastante. Eu espero que esse povo de Dark não confunda muito a minha cabeça.
2: Não precisa confundir. Não vem com história de família que todo mundo é, que a gente nem mais sabe, que vai ser complicado.
1: Mas Dark é demais, né?
2: É demais.
1: É
2: demais.
1: Muito bom.
2: Exige um esforço para entender a dinâmica, mas é recompensador.
1: Sim. Sensacional. Vamos de Hives agora.

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1: De volta com Luz, câmera, Kiss, pra contar pra vocês que a Netflix revelou o trailer de Brasil 70, a Saga do Tri. É uma minissérie especial que vai contar uma história fictícia sobre a Copa do Mundo de 70. A produção vai estrear na plataforma no dia 29 de maio. A minissérie vai recriar de forma imersiva lances clássicos e momentos de bastidores. Vai ser realmente um mergulho nos desafios, emoções e temores que acompanharam jogadores como Pelé, Tostão, Félix, Carlos Alberto, e além dos técnicos, né, o Saldanha, Zagallo, e toda a preparação e a disputa do torneio. Quem é fã de futebol não pode ficar fora dessa, tem Copa do Mundo chegando aí. E temos mensagens, né, Paulinha?
2: Pois é, ainda dá tempo, hein? Quer participar aqui? Manda o nome completo, RG, para o nosso WhatsApp, que é o 11998874343. Tá valendo aí o voucher de R$500 pro Matatu no Hangar 82. A gente perguntou para vocês qual a ideia aí de um reality show de terror. Vejam só, Antônio Augusto de Souza Guerra Palma disse que faria um reality de terror em que os participantes passariam a noite em lugares assustadores. E precisariam cumprir desafios sem saber o que é encenação e o que faz parte do jogo. E aí o medo maior seria nunca saber em quem confiar. Esse homem tem um roteiro lá na Vila Saúde, viu? É só procurar por ele que ele já sabe o que fazer. O Anselmo Cristóvão Manzano diz que queria o seguinte, ó. Que o BBB fizesse uma temporada de terror. Então, um dia eles trancavam tudo e desligavam a luz e não entravam em contato.
1: Ah, entendi.
2: Depois eles voltavam no dia seguinte como se nada tivesse acontecido. Depois eles faziam o dia da marmota. 3 dias completamente idênticos. Começa o dia do mesmo jeito, faz a mesma prova. E aí coloca uns dummies perambulando pela casa sem rumo, entendeu? E é isso, se não fosse assustador, ele diz, pelo menos seria muito engraçado.
1: É, a gente ia se divertir, pelo menos isso.
2: É.
1: Tipo, ou não.
2: Ia ser louco, porque o dia que acabasse a luz e a produção não falasse com eles, eu acho que ia rolar um desespero lá dentro.
1: É, eu ia ficar apavorada.
2: Tipo, imagina, como é que você sai, tudo trancado, a luz acabou, ninguém se comunica, vai que tá tendo um apocalipse zumbi e você não tá sabendo porque tá isolada no reality show.
1: Deus que me livre! Vamos de Kim!

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1: A gente volta com o Luz Câmara Kiss para dar o ganhadouro ou a ganhadoura que hoje o povo participou, viu, Paulinha?
2: Gente, quando tem esse voucher de R$500
1: vocês bombam, cara.
2: Vocês ficam loucos, né? E quem ganhou foi o Guilherme Prado Martins, RG final 0665, que pode retirar a partir de amanhã o seu voucher aqui na Kiss FM.
1: Venha, querido, venha, parabéns, faça uma tatu bem bonita, depois manda foto pra gente.
2: Manda foto que a gente quer ver.
1: Que eu quero ver. É, amanhã, a partir das 9 da manhã, a gente tá de volta. Eu sou Dani Taranha, ela é Paula Carvalho e a gente se encontra por aí. Um beijo, meus queridos.
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7: 10 horas em ponto aqui na Kiss FM, começando as 10 da Kiss. A partir de agora você pode começar a mandar mensagem. Manda mensagem pro 998874343. Já tá concorrendo, deixa eu ver o quê? O kit da Kiss. Misterioso kit da Kiss, você concorre aqui nas 10. Basta fazer o seguinte, mandar mensagem com o nome completo e o RG. Nome e RG e, é claro, tentar acertar o primeiro lugar de hoje. Ai, não sei nem o que eu falo. Inglaterra, década de 60. Inglaterra, tá chegando gente da Inglaterra aqui, hein? Desde a semana passada. Inglaterra, década de 60, manda sua mensagem e tome-lhe o erro. Número 10. Olha aqui, ó, esse aqui é Estados Unidos, década de 60 também. Beach Boys abrindo hoje com Barbara Ann.

Echo and the Bunnymen, oitavo lugar de hoje das 10 da Kiss. Nono ficou Morrissey, que tem metade do... Ele tem o sangue irlandês e o coração inglês, Irish Blood, English Heart. Beach Boys abrindo hoje com Barbarian. 10 horas e 9 minutos, o Rodrigo Brunini tá por aqui, aqui da República do Centro. Bom dia, Babu, bigodinho de Tadala aqui, que isso? E ele falou assim, eu quero esse kit misterioso aí, a banda de hoje é o Joy Division. Verdade, temos um kit da Kiss aqui, um kit misterioso. Manda mensagem com o nome completo e o RG, como fez o Rodrigo Brunini. Já tá concorrendo ao kit da Kiss. Ai, cada bigode. Quem mais tá por aqui? Deixa eu ver aqui, ó. Esse aqui é o DDD79, deixa eu ver de onde veio. Aracaju, no Sergipe. Bom dia, Babu, rei do delivery. Ih, já achou que teve delivery, teve nada. O primeiro lugar, logo de cara, é o The Animals. Tomou-lhe o erro. Ah, e ele falou assim, o Alexandre Paixão, manda um abraço pro Rafinha, meu filho. Ô Rafinha, grande abraço pra você, tá aí com o pai trabalhando, escutando as 10 daqui, seja bem-vindo. Quem mais tá por aqui, ó? Lucas Aparecido, deixa eu ver o que o Lucas falou. Olha quanta mensagem do Lucas aqui, ele tá afim mesmo de ganhar o kit da Kiss. Ô Lucas, deixa eu ver o que você falou na mensagem de hoje aqui, ó. Lucas Aparecido e Daniel Augusto, lá da Ponte Rasa, falou, a banda de hoje é o The Who. Tomou-lhe o erro. Ah, tem alguém achando que é o The Kinks, a Gisele Cardoso Costa, falou, é o The Kinks. Tomou-lhe o erro. Ninguém vai acertar o primeiro lugar de hoje, mesmo essa... Ai, ai, ai, não vou falar mais nada. O primeiro lugar já esteve na lista dos 100 maiores artistas de todos os tempos da Rolling Stone. Esse cara tava lá na posição... Ih, não vou falar não. Já esteve na lista dos 100 maiores artistas de rock de todos os tempos. 10 e 11 aqui na Kiss. Tá rolando o kit, já falei, o telefone tem que falar. 998874343. Deixa eu ver quem mais tá por aqui, porque as mensagens estão chegando aqui. Esse aqui, deixa eu ver, ó. Esse aqui, DDD51, colocou Barbarian, The Beach Boys, e colocou um monte de coração também, adorei. Babi, do Rio Grande do Sul. Ah, ela falou que foi música da formatura dela. Que formatura legal, hein, com o Beach Boys. O Rodrigo Cardoso, de Mogi das Cruzes, falou também que é o The Kinks. Falou bigodinho do Pai Mei. Tomou-lhe o erro. Number 7, ó quem chegou. Isso! Austrália, direto pras 10 da Kiss. My Country com Mina Yoel.

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6: Agora 10 horas e 20 minutos aqui na Kiss FM, rolando às 10 da Kiss. O Alex Rui de Azevedo Marques, ele falou bom dia pra concorrer, mandou o nome completo, mandou o RG, tá concorrendo, viu, Alex? Ele ainda falou assim, ó, não sei do primeiro lugar, mas por que atormentam tanto o seu bigode? É porque é um bigode frondoso, a la Magnum.

0: mandou essa mensagem aqui, deixa eu ver, o Carlos. O Carlos ainda falou assim, ó, fala Babu Bigodinho de paulistano Raul. Raul, pra quem não sabe, é uma gíria, um jargão do surf, pra pessoas que não surfam nada. Ai, vocês são terríveis. Carlos, valeu, Carlos, obrigado pela mensagem. Quem mais tá por aqui? Ó, bom dia, Babu, você deu uma serpenteada. Que é isso, serpenteada? Quem falou isso aqui? Ele falou o seguinte, que eu dei uma serpenteada, daí deixa eu ver se ele acertou o primeiro lugar, porque hoje tá difícil. Inglaterra, década de 60. É o Carlos Alexandre, ele falou, ó, se for banda, é o Pink Floyd, se for o artista solo, é o Eric Clapton. O Carlos Alexandre que mandou uma foto nossa aqui lá na Tonal, ele foi lá no sábado, grande abraço, Carlos. Tomou-lhe dois, errou o double. Nada de Pink Floyd, nada... Ah, mas pode ser um artista solo? Que começou sua carreira e... Ai, será que eu já falo o ano exato? Na década de 60, na Inglaterra. O Lopes tá por aqui. Olha aqui, ó, esse número é do estrangeiro, hein? Ah, o Lopes mora lá nos Estados Unidos, mandou uma foto aqui. Ele falou que dá aula de futebol pra jovens americanos. Olha que legal, mandou uma foto ele e o time aqui. Ô Lopes, só jovens americanos, que legal isso, hein? Parabéns aí, viu, meu irmão? Representa aí. Teve alguém achando que é o Joey Cocker, alguém que mandou mensagem lá do Rio de Janeiro, deixa eu ver. O Cristiano Lopes, de Guapimirim, no Rio, falou, como é esse cara? Então é o Joey Cocker. Tomou-lhe um erro.
1: Number 6.
0: Number 6 chegou aqui, o Guess Who, olha quem chegou, o Guess Who, fazendo No Time.

Ó, que firmeza, agora tem rock nacional nas 10 da Kiss, graças a vocês. Aqui eu tava me falando que tem tanta gente comentando em nossas redes sociais, aqui no WhatsApp também, pedindo música nacional nas 10 da Kiss. Aí você pode colocar qual você quer aqui, ó, já teve Legião, hoje teve Camisa. Camisa chegou fazendo Sim Cachambó. E sexto lugar ficou Guess Who com No Time. 10h31 na Kiss, já falei, pessoa inglesa. Começou a atividade na década de 60, já esteve em 2000 e quanto mesmo? 2013 teve uma lista da Rolling Stone. Ele estava dentro dessa lista dos 100 maiores artistas de rock de todos os tempos. Quem mais tá por aqui, ó? Deixa eu ver, ninguém acertou ainda. Bom dia, Babu Bigodinho do Bob Sereno. Quem é o Bob Sereno? Cadê a mensagem? Nossa, tanta mensagem que o WhatsApp tá até travando. Bob Sereno do filme Piratas do Rock. Nossa, esse filme é sensacional. O delivery foi demais, a banda. Deixa eu ver se ele acertou aqui, se ele falou que teve delivery. É o Alaor Brisco Ilharo lá do Capão Redondo. Não acredito, lá no Capão Redondo o Alaor acertou o primeiro lugar das 10 daqui. Sem muitas dicas nem nada, Alaor, grande abraço pra você, tá concorrendo ao kit da Kiss. Quem mais aqui? Deixa eu ver, ó. Bom dia, Babu Bigodinho de Cowboy de filme do Tarantino. Eu nem vou arriscar o primeiro lugar, só quero o erro mesmo. Wagner Rocha aqui de São Paulo tomou-lhe o erro. Ah, quem mais tá por aqui? Deixa eu ver. Ai, cada uma. Bigode do Pepe Legambá. O artista é David Bowie. 10h32 aqui. Number 4. Ó quem chegou aqui.

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7: 10 horas e 39 minutos aqui na Kiss FM. 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Olha aqui, ó, ninguém. Será que já sabem o primeiro lugar? O Flávio Barros Leite da Silva, lá da Vila Nova York, falou assim: bom dia, eu acho que é o Sting. Tomou-lhe o erro. Quem mais tá por aqui? Deixa eu ver. O Luiz Fernando Dias, ele falou assim, ó: bom dia, Babu, só você pra me fazer rir alto no carro com o passageiro mesmo. O Davi, meu passageiro, também riu aqui. Eu vou fingir que não sei quem é, mas... Ai, o Nando lá do Sapopemba tá trabalhando, deu risada no carro. Por que, Nando? Ele nem falou aqui, ele falou isso, mas ele nem sabe qual é o primeiro lugar. O Sérgio Tomás tá por aqui também, ele falou: esses seus deliveries são muito bons. Não, Sérgio, hoje nem teve delivery, agora nem vai ter mais. Deixa eu ver o que ele falou aqui, ó. Ai, ele acertou o... Não tô acreditando, acertou e acertou a música também. O Márcio, que tá lá no Japão, me chamou de bigodinho do Billy Butcher. Márcio do Japão, Vozes do Além, me disse... Acertou. Lá no Japão, 10h41 da noite, ele acertou. Márcio, grande abraço pra você. Teve alguém aqui, ó. Olha aqui, hein? Esse é atleta, hein? Babu, tô me preparando aqui pra sair pra corrida. Olha, ele tá fazendo uma alimentação, mandou uma foto aqui, o Davi. E o Davi, ele manda bem, ele tá comendo salada no bowl. O Davi tá comendo salada no bowl. 10h41 aqui na Kiss, deixa eu ver, o Marcelo Gaia me chamou de vacilão. Por quê? Ai, vocês são terríveis. Olha aqui, ó, manda um salve, DDD47, deixa eu ver de onde é. Manda um salve pra galera que tá na Academia Strong, a Academia do Fábio em Rio Negro, Paraná. Que legal, Fábio. Todo mundo treinando lá na academia do Fábio. Em semana que vem eu começo também. Quem tá por aqui também é o Bruno, lá de Itapevi, da Black Films. Ele que coloca vidro fumê no carro. Ah, não, agora o Aquil que fala vidro fumê, agora é insufilme Aquil. Bruno Black Films, grande abraço pra você aí, Itapevi. 10 horas e 42 minutos, a gente vai fazer o pódio das 10 daqui.
8: Number 3.
7: E... ai, ai, ai, TNT, AC/DC na parada. Oi.

Classe A do Perry Farrell, Jane's Addiction, segundo lugar hoje fazendo o Been Caught Stealing. Faz tempo que eu não escuto a outra banda dele, vocês lembram da outra banda do Perry Farrell? O Porno for Pirates. Qualquer dia vou tocar aqui, vou colocar eles na batalha do rock. 10 horas e 49 minutos, o Rodrigo Nogueira Previati falou assim, ó. Bom dia, Babu, eu vou chutar com grande chance de tomar o erro. Seria Stones hoje? Não, hoje foi difícil, viu, Rodrigo? Tomou-lhe o erro. Começou a carreira em 1964 na Inglaterra, 50 anos sendo popular. Quem seria essa pessoa? Quem mais mandou mensagem aqui, ó? Babu, eu e meu marido estamos de home office, aguardando o almoço para mandar uma feijoada. Eu não sei o palpite, dá um salve. Imirim, Zona Norte, quem mandou essa mensagem aqui? Deixa eu ver. A Pri e o marido, Pri Nonato e o marido estão escutando. Nem arriscaram o primeiro lugar porque não sabiam, tomaram o erro. Bom dia, Babu, eu tô aqui ouvindo rádio, eu e o meu amigo David de boa. Ah, na oficina, tá lá, olha aí, ó. O Ricardo e o David estão de boa lá na oficina, Ricardo de Santana de Parnaíba. Ai, vocês são terríveis. Quem mais tá por aqui, ó? O Leandro falou o seguinte, deixa eu ver o que o Leandro falou aqui, ele mandou mensagem, tá concorrendo ao kit da Kiss, é verdade, tá rolando o kit da Kiss. Dá tempo ainda porque eu vou tocar o primeiro lugar daqui a pouco. O Leandro falou, só pra tomar um erro e concorrer ao kit da Kiss é o The Who. Tomou-lhe um erro. Quem mais tá por aqui? Mais uma mensagem aqui antes da gente escutar o primeiro lugar de hoje das 10 da Kiss. Bom dia, Babu, seu, ops, entregou. Entregou nada, vocês estão ouvindo coisa. A Sheila lá do Grajaú. Sheila, um beijo pra você, obrigado pela participação. Agora 10 horas e 51 minutos aqui na Kiss FM. Dá tempo de concorrer ao kit ainda mais 4 minutos, vai. Vou dar 4 minutos porque essa música classe A tem 5 minutos e 7 segundos. O primeiro lugar de hoje das 10 da Kiss. Number 1. O David de boa fazendo Young Americans, primeiro lugar de hoje das 10 da Kiss.

0: Primeiro lugar de hoje das 10 da Kiss, mestrão David Bowie fazendo Young American. 10 horas e 56 minutos, deixa eu ver quem levou aqui o kit da Kiss. Ai, vocês são demais, o Flávio mandou uma mensagem agora e falou assim, Babu, é o Rod Stewart. Ai, ai, ai. Deixa eu ver quem levou o kit da Kiss, cadê a mensagem de Akil Takano? Adriana Antonucci Gomes. Adriana Antonucci Gomes, final do RG 9565. Ô Adriana, a partir de amanhã você pode passar aqui na Avenida Paulista, número 2200, pertinho da Rua Augusta, endereço muito charmoso aqui em São Paulo. 15º andar, vai conhecer o estúdio da Kiss, tá bom, Adriana? Adriana Antonucci Gomes, agradeço sua participação, assim como de todo mundo que participou das 10 da Kiss. Hoje foi difícil, sem delivery nem nada.
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0: 11 horas aqui na Kiss, começando a Batalha do Rock. A partir de agora tem outro kit. Kit Kiss. Um kit misterioso de aqui. 998874343, manda sua mensagem, participa da Batalha do Rock e concorre ao kit da Kiss. A batalha hoje, a primeira, a BBC, a batalha de bandas clássicas. Só que essas duas bandas clássicas aqui, quando saíram um pouco daquilo que elas faziam usualmente, Olha aqui, ó. A primeira banda é o Led Zeppelin fazendo o Jamaica. Meio brisadinho, influências da Jamaica, pá. Você vai ficar com a banda 1, Led Zeppelin, fazendo o Jamaica? Ou você vai escolher o Kiss fazendo Disco Music? Isso! I Was Made for Loving You. Kiss. Você prefere a banda 1, Led Zeppelin, fazendo o Jamaica? Led Zeppelin fazendo reggae? Ou Kiss fazendo disco music? Nossa, 998874343 é o telefone. O kit da Kiss, mas vai ter que escolher entre Led Zeppelin ou Kiss. Nossa, que batalha. Ih, o WhatsApp já começou. Tá parecendo uma cachoeira. O telefone repetindo: 998874343. Começou a batalha do rock. Então a gente começa com o Genesis fazendo Misunderstanding.

0: Assisti o show deles outro dia, o Jailer. Lembra no Monsters of Rock, o Jailer fazendo No Woman? Que certeza que eles votariam no Led Zeppelin. Influência clara de Led Zeppelin. Eles inclusive deram uma entrevista falando sobre isso. Eles têm influência não só do Led Zeppelin, que eles falaram que tem influência, sabe de quem também? Greta Van Fleet. Ó, que legal, né? O Leonardo tá aqui, ele é lá de Piracinunga, interior de São Paulo, tá por aqui, veio fazer uma visita. É o Alexandre, seu amigo, que tá escutando lá, né? Obrigado pela visita, viu, Leonardo? Seja bem-vindo sempre aqui na Kiss. Lá de Piracinunga, interior de São Paulo, diz que escuta lá no rádio, no dial mesmo. Região de Campinas, 107.9. Aliás, ó, a gente tá em 107.9 em Campinas, a gente tá em 100.3 no litoral, Ribeirão Preto 105.3, Rio de Janeiro 92.9, Brasília 106.7 e Curitiba na área agora 93.3. Mas o que tá pegando é a batalha do rock. Teve alguém aqui, ó, deixa eu ver o nome dela, falou assim: bom dia, Babu. Nossa, que difícil essa batalha de hoje. Duas bandas que eu gosto demais, mas eu tenho um carinho muito especial pelo Kiss. Então voto neles hoje. Você não vai acreditar. Fernanda Mourão, sabe de onde? Pirassununga. Que coincidência danada, tem aqui o Leonardo de Pirassununga que tá aqui no estúdio e uma mensagem de lá. Agora a gente vai pro DDD61. A Ruana lá de Brasília falou assim, ó: na batalha de hoje eu vou de Kiss. Essa música é maravilhosa, apesar de gostar muito de Led. É, não tem jeito, duas bandas clássicas. A batalha, se tá chegando agora, não sabe qual é essa daqui, ó.
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0: 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Você prefere o Led Zeppelin fazendo o Jive Maker? Influências claras do Caribe, mais ali da Jamaica. Led Zeppelin fazendo o Jive Maker, a banda 1. Ou você prefere o Kiss, a banda 2, fazendo I Was Made For Loving You? O Kiss fazendo Disco Music. Na época o mundo respirava Disco Music e o Kiss não ia perder essa oportunidade. Que batalha difícil. 998874343 é o telefone. Falei de Ribeirão Preto agora, apareceu aqui o Fábio Diniz. Ele falou Kiss com certeza. Olha, me parece que o Kiss tá na frente, hein? Se você gosta do Led, então manda mensagem 998874343.
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0: 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Olha quem chegou aqui agora com sua voz tonitruante, Ed Vedder fazendo música do R.E.M. Drive.

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0: Dia 16 de maio, lá no Allianz Parque vai ter Korn. Fica ligado na programação que a gente tá te colocando pra dentro de vários shows. Os melhores, claro. 11h23, Korn fazendo World Up e tá rolando, sabe o quê? A Batalha do Rock agora.
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0: 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Hoje o nome da batalha é BBC, a Batalha de Bandas Clássicas. Isso! Led Zeppelin fazendo reggaezinho? Jamaican? Ou você prefere o Kiss fazendo disco music? I Was Made for Loving You. Você prefere Led Zeppelin? Ou fecha com o Kiss? Que difícil essa batalha. 998874343. O Jeff, lá de Curitiba, falou o seguinte, ó, descobri a Kiss no Dial hoje pela manhã. Grata surpresa, que venha para ficar. Ô Jeff, grande abraço, seja bem-vindo. Todos os dias a gente tá por aqui, tá bom? Começa cedinho com a Vani, vai até a noitão. Madrugada também. Obrigado, Jeff, pela sintonia aí. Continua com a gente, hein? Participa da Batalha do Rock. Você prefere o Led Zeppelin ou o Kiss? O Sandro César falou assim, bom dia, surfista de trem. Hoje quase que eu tive que fazer isso mesmo, porque o trem tava lotado, abarrotado. Sandro César da Silva, que é motorista de aplicativo lá de Guaianazes, falou, eu voto na banda 1. Ele escolheu Led Zeppelin, o Sandro. Aí teve alguém que falou o seguinte, deixa eu ver quem foi aqui que mandou mensagem. Edilaine, lá da freguesia do Ó, falou, meu voto é pro Kiss. Quando eu era pequena, tinha medo deles. É, mas também eles inventavam cada história do Kiss. Eu lembro quando o Kiss ia fazer show aqui no Brasil, eles falaram até que Gene Simmons usava aquele botão e pisava em cima de animais. 11h25 aqui na Kiss, tá rolando a Batalha do Rock, manda sua mensagem.
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0: 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Vou repetir o telefone rapidão, 998874343. Ó, quem chegou. Van Halen fazendo Dreams.

0: O Van Halen fazendo Dreams aqui na Kiss. Acabou a primeira batalha do dia entre Led Zeppelin e Kiss. 11:30 em ponto aqui. Ai, ai, ai. Quem levou essa batalha? O Led fazendo o Time Maker e o Kiss fazendo I Was Made For Loving You. 998874343 é o telefone. Deixa eu ver quem tá por aqui. O Rogério falou assim, fala Babu bigodinho de Botox. Eu vi a foto ontem. Ai, vocês são terríveis. Aliás, quero mandar um beijo para a doutora Priscila Pereira e para a doutora Renata Cabral. Ela faz Botox também, mas eu fui no dentista. Vocês são terríveis. 998874343 é o telefone. Acabou a primeira batalha, quero saber quem tá por aqui. DDD47. Quem mandou essa mensagem aqui, ó? Ixi, teve alguém aqui que tá muito bravo. Ela falou, você só lê os que votam no Kiss. Você não lê. Tô votando no LED. Parece rádio política, não tem democracia aqui. Que isso? Quem tá bravo assim? A Lúcia lá de Itapema. Não fique assim, Lúcia. Calma, a batalha causa isso mesmo, mas não fique assim. É pra deixar a gente calmo e tranquilo. A Lúcia escolheu, assim, com muita ênfase, o Led Zeppelin. Ai, ai, ai, deixa eu ver aqui outros votos. A banda é Kiss, o Paulo Kamak lá do Jabaquara mandou essa. Tá vendo, Lúcia? Peguei aleatório aqui, ó, não tô escolhendo não mensagem. Mais alguém aqui, deixa eu ver, ó. Fala, Babu, o Jonas de Joanópolis falou assim, eu fico com o Kiss. E manda um abraço pro meu filho Jonatas, ele adora Kiss. Olha o Jonas e o Jonatas. Grande abraço aí, pai e filho, obrigado pela preferência, tá bom? Meu voto é Led Zeppelin, tá vendo, Lúcia? Outro Led Zeppelin, Marcos Pincerato, de Rancharia, interior de São Paulo, falou, meu voto é Led Zeppelin. Essa batalha está definida. No entanto, a gente vai começar a segunda batalha do dia, que vai ser, ai, ai, ai, tão enorme quanto essa.
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0: 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A segunda batalha, BMT, Batalha de Mulheres Muito Talentosas. Então é BTMT, Batalha de Mulheres Muito Talentosas. A primeira, Suzy 4, 48 Crash. Essa é a primeira mulher muito talentosa na Batalha do Rock. Vamos, Suzy! Ai, que batalha sensacional! A segunda mulher muito talentosa? Patti Smith fazendo People Have the Power. E eu tô usando, olha, tô usando todos esses adjetivos porque é o seguinte. Suzy 4, conhecida como cantora, baixista, locutora de rádio e atriz norte-americana. Emplacou esse sucesso aqui, 48 Crash. A outra, Patti Smith. Cantora, compositora, poetisa, pintora, autora e fotógrafa norte-americana. Que é isso? Que currículo dessas duas, hein? Você prefere a Suzy 4 com 48 Crash? Ou Patti Smith com People Have the Power? Power 998874343 é o telefone. Você vai escolher entre, no jargão da TI, multitasks. Mulher multitasks. 11:34, agora a gente vai escutar a vencedora da primeira batalha. Lembrando que você tá concorrendo ao kit da Kiss, tá bom? Todo mundo que mandar mensagem.
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0: Ai, ai, ai, aquela moça vai ficar tão brava. O Kiss, I Was Made For Loving You.

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10: 11:41. Deixa eu ver quem tá por aqui no WhatsApp, porque tá rolando uma batalha. Mulheres muito talentosas. A primeira, a Suzy 4, fazendo 48 Crash. A segunda, Pat Smith com People Have the Power. Nossa. Eu tô muito na dúvida, ficaria assim quem votar. Ai, ai, ai. Você prefere Suzy 4? Ou prefere a Pat Smith? Nossa, 998874343. Ainda bem que são vocês que têm que votar. O Luizinho lá de Osasco falou assim, ó, Suzy, Deus é mais, é o nome da minha ex. Tá maluco? O Luizinho de Oz, ele escolheu a Pat Smith porque Suzy era o nome da ex dele. A Marli Arnone lá de Bragança Paulista, ela mandou um bom dia, muito educada, Marli Arnone. Sem dúvida, Suzy 4. Essa música me traz boas lembranças. Inclusive, tem uma história muito boa da Suzy 4. O Clemente, sabe o Clemente dos Inocentes, da Plebe Rude? Quando nem existia o punk ainda, antes de 77, ele falou que ia nos bailes. E as pessoas que viriam a ser punks dançavam ao som de Suzy 4, Buzzcocks. Nem existia ainda o nome punk. E Suzy 4 já estava lá nos bailinhos de garagem fazendo 48 Crash. A segunda banda, Pat Smith, fazendo People Have the Power. Quero saber o que vocês estão falando aqui, ó. Pat Smith, amiga do Bob Dylan, Augusto Freire escolheu Pat Smith. O Vonei de Americana também escolheu Pat Smith. O Walter Moraes vai de Suzy 4. Aí teve alguém que falou assim, ô Babu, a primeira tava difícil, agora a segunda ficou pior, mas eu vou de Suzy 4. O Leandro Crotti mandou mensagem, tá difícil mesmo. Olha aqui, ó, teve alguém que aqui também tá muito bravo, falou assim, ó. Deixa eu ver o que ele falou aí. Ele falou, pelo amor de Deus, ele invocou os céus. Como ousam votar contra Led Zeppelin, ainda incrédulo. Agora é Suzy 4, sem comentários pra não dar azar. Marcelo de Araújo, lá de Itaquera, aqui em São Paulo. Ai, ai, ai. 998874343. Aerosmith fazendo Eat the Rich. Vai.

Bad Religion na Kiss fazendo New America. Agora 11 horas e 51 minutos, última chamada para a última batalha do dia. Banda 1, Suzy 4 fazendo 48 Crash. Banda 2, Pat Smith fazendo People Have the Power. Última chamada, tem o kit da Kiss, manda sua mensagem para o 99887-4343. Rio de Janeiro, a gente vai agora. Deixa eu ver quem mandou isso daqui. A Simone Vasconcelos falou assim: bom dia, Babu, vê se lê o meu voto hoje. Você nunca lê, será que é porque sou carioca? Não, não fala uma coisa, isso não acontece de jeito nenhum aqui nas 10 da Kiss, aqui na Batalha do Rock, tá bom? Não tem estado não, eu não tenho estado quando eu tô no ar. Nasci em São Paulo, mas eu sou brasileiro. Meu voto vai pra Pat Smith, ela é a artista preferida da personagem Rebecca, da série This Is Us. Também sou apaixonada. Simone, um beijo, obrigado pela participação aqui na Batalha do Rock. Quem mais tá por aqui, ó? O Gustavo da Cidade Dutra. O Gustavo falou o seguinte, deixa eu ver o que ele falou aqui, ó. Gustavo Xavier. Ah, ele tá pedindo pra escutar PJ Harvey na programação. Tá bom, vou dar a sugestão aqui. Quem sabe ela entra na batalha aqui, viu, Gustavo? Obrigado pela sua dica, hein? Última chamada, Suzy 4 com 48 Crash. Ou Pat Smith com People Have the Power. Rapidinho, 99887-4343.

0: Alice Cooper fazendo Skulls Out aqui na Kiss. Batalha do Rock acabou. Suzy 4 versus Pat Smith. Ai, ai, ai, que batalha foi essa?
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0: 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Vou tocar a vencedora, já volto pra falar quem levou o kit da Kiss.

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1: Suzy 4 levou da Pat Smith hoje a batalha do rock. 48 Crash. Meio-dia em ponto vai começar o Banksy Kiss, mas antes vou falar quem levou aqui o kit daqui. Marcelo Job da Silva. Marcelo Job da Silva. Final do RG 8404. Ô Marcelo, 5 dias úteis, você passa aqui, pega seu kit que você levou aqui na Batalha do Rock, tá bom? Obrigado pela participação de todos. Amanhã tem mais, a partir das 11 horas da manhã. Vambora que agora tem Banksy Kiss com Bruno Suter, boquinha de cantor.
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10: Fala aí, nação roqueira, beleza? Sejam bem-vindos a mais uma edição do Banksy Kiss. Sou Bruninho Suter, Brunice Cristinha.
11: Boquinha.
10: Cara.
11: Que?
10: Tá quente?
11: Tá?
10: Tá.
11: Ele chegou aqui hoje, ai, ai, ai.
10: Ainda... Cheguei, na hora que tu tava saindo ali não sei se tu falou com o boss, deu de cara comigo com a cara de...
11: Meu irmão, parecia mesmo que tinha corrido a maratona. Mas é quase 15 quilômetros de bike, é quase um triatlo.
10: Mais de 15. Aí eu cheguei, eu sempre chego, quando eu venho com a bicicleta normal, eu chego arriado, né? Nossa, aí eu chego sempre na sala do Evaldo, né, do boss, aí eu...
12: Fala, boss. Aí ele, cara, por que isso? Por que isso, cara? Parece que tá morrendo.
11: Exercício, como se fala nas coisas. Exercício.
12: Bicicleta.
11: É. Ontem teve.
12: Ontem teve. É, aqui, sejam bem-vindos. Mais uma edição do Bem Que Se Quis. Começando, daqui a pouco tem a Escolinha do Rock. A criançada pede música no 11 998 87 4343, tá bom? Quarta?
11: Quarta-feira.
12: É, a farofa.
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0: E beleza, Uncle Tom's Cabin com Warrant é o nosso momento dos farofeiros, né? Você degusta sua feijoada, né? Toda quarta-feira, a farofa é por nossa conta. No próximo bloco tem a escolinha do rock. A criançada pede música aqui no 11 99887-4343,
1: O
0: tá
1: pátio
0: bom?
1: tá cheio já, hein?
0: O pátio tá cheio, tá um solzão, né?
1: É.
0: Um solão, como falam, né?
1: Vamos sair da quadra que vai começar agora a aula, hein?
0: Daqui a pouco então começa a escolinha. Então vamos lá.
1: Com
0: Momentos
1: certeza.
0: farofeiros, agora é o Motley Crue com Girls, Girls. Eu ligo o Fusca aí.

0: Ei, beleza. Motley Crue com Girls, Girls, Girls pra fechar o nosso primeiro bloco. Daqui a pouco tem a Escolinha do Rock. Vem pra cá daqui a pouco, criançada.
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4: Oi, Bruno. Sou eu de novo, Wagner, de Mogi das Cruzes. É que eu gosto tanto da Escolinha do Rock que eu quero participar.
3: Tá bom.
4: E eu quero qualquer música do Iron Maiden. Você pode tocar. Vocês podem tocar pra mim, por favor. Beijo, arco-íris, unicórnio.
5: Aqui, unicórnio. Tem mais pedido, ó.
6: Oi, Babu. Oi, Bruno.
3: Oi.
6: Eu sou o Dante aqui de São Paulo, eu tenho 6 anos, eu quero pedir Run to the Hills do Iron Maiden.
3: O Iron Maiden tá fazendo muito barulho, acho que é por causa do lançamento do filme. Amanhã vai ser a estreia mundial do filme Burning Ambition.
5: É mesmo?
3: É o filme que conta a história do Iron Maiden por completo, né?
5: Olha.
3: Ontem teve a premiere lá na Inglaterra, né? O pessoal do Iron Maiden foi até legal que tava a banda toda, né? Menos o Steve Harris e o Jenny Gears, que eles não estavam, mas tava a banda inteira com o Nico McBrain e o Blaze Bailey, junto com o Bruce Dickinson que na
5: legal,
3: foto, cara.
5: Que bacana
3: muito,
5: isso, né?
3: Muito legal, cara. Então amanhã vai ter a estreia, eu já conferi meu ingresso, amanhã vou lá assistir a premiere. essa coisa maravilhosa. Deve ser isso. Então vamos lá, Run to the Hills, Iron Maiden.

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1: Mais um aluno na sala.
2: Vamos ver.
1: Cadê? Cadê o aluno?
3: Oi, Kiss FM, meu nome é Nicolai e eu quero ouvir Ela Roubou Meu Caminhão.
2: Boa.

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1: Oi, Babu. Oi, Bruno.
2: Oi.
1: Meu nome é Júlia e eu tenho 6 anos. Eu quero a música Begging. Não deixe o rock sair de você.
2: Faz tempo que a gente não toca o Manesquinho, né? Oh.

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1: Oi, tudo bem? Meu nome é Maria Victoria, eu tenho 10 anos e eu queria que colocasse a música Lick It Up.
2: Ah.
1: De Kiss.
2: Ah, tá. Deve ser mentira.

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1: É, essa aí foi nossa escolinha de hoje. Amanhã tem mais escolinha. No próximo bloco a gente vai ter... Nossa, tem mensagem, Babu?
2: Tem uma mensagem que chegou aqui. Olha só, Bruno, o que aconteceu. Bruno e Babu, eu moro no interior e acabei de ouvir meu sobrinho Dante, que mora em São Paulo, pedindo música. Que emoção. Olha, vocês ensinam e unem famílias. Parabéns pelo trabalho lindo de vocês.
1: Ah, que legal, cara. E é maravilhoso, né? Você fazer uma coisa de antigamente, que é o pessoal ouvindo rádio junto em família, né?
2: Exato. A Viviane que mandou essa mensagem.
1: Que legal, Viviane. Um beijo pra você. Seja sempre bem-vindo aqui. No próximo bloco a gente tem uma homenagem muito legal pro Elton John e muito mais. Fica com a gente.
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3: É isso aí, estamos de volta com Bem Que Se Quis e tá na hora do Happy Birthday to Rock.
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3: Babu, qual que é a nossa homenagem ao Elton John?
4: Fato muito importante, nesse dia em 1972, Elton John lançava o hit mundial Rocketman.
3: Nossa, cara.
4: Imagina isso.
3: Virou até filme, virou tudo, né?
4: Virou tudo e chegou em segundo lugar nas paradas britânicas e sexto nas paradas americanas. Rodou o mundo, Bruno.
3: Olha só, então vamos homenageá-lo com o Rocketman.

0: Olha aí, Rocket Man. Que música maravilhosa, né, cara?
1: Demais mesmo.
0: O Elton John, eu classifico ele assim como certos artistas, tipo Ney Matogrosso, tipo Sim. Zé Ramalho, que Ó são concurso. Artistas que transitam em qualquer estilo musical com respeito.
1: Sim.
0: Né? Todo mundo fala, não. O cara pode ser de qualquer... Não, esse cara tem meu respeito.
1: E um grande sintoma disso, Bruno, é em quantas rádios ele pode tocar.
0: Exatamente.
1: Né?
0: É um cara que pode tocar em qualquer rádio. É impressionante, cara. É. Muito legal. Hoje tem show do Man Network, né, Babu?
1: Olha aí, som do surf hoje, hein? Lá no Vibra São Paulo hoje. Ah, então Man Network. Colin Rey, será que ele vem aqui?
0: Não sei. O Colin Rey é grande amigo de Evaldo Vasconcelos, nosso boss, né?
1: Pode crer.
0: Geralmente ele é amigo do boss. E a esposa do Colin Rey é muito amiga da esposa do Evaldo.
1: Será que elas vão na 25 dessa vez?
0: Passeiam lá, é muito legal, cara. Em homenagem ao Colin Rey, cara, é um grande cara. Eu sou muito fã do trabalho do Man Network. A gente vai tocar Who Can It Be Now?

0: Who can it be now, Man at Work? Hoje, Man at Work no Vibra São Paulo, hein, pessoal?
1: Exato.
0: Agora, pra fechar, vamos com parcerias pitorescas?
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0: E essa parceria hoje é o Blam, é o Wham com o Black Sabbath. Wake Me Up Before You Go Go to the Grave.

0: Wake Me Up Before You Go Go To The Grave, parcerias pitorescas, esse quadro que a gente gosta tanto, ó. A gente volta amanhã, né? Amanhã tem mais Bank Se Kiss, daqui, sim, a pouco tem Dani Honey. Cadê Dani Honey?
1: Dani Honey.
0: Hello. Hello, Dani Honey. Daqui a pouco tem Dani Honey aqui com Conexão Rock.
2: Yeah.
0: E você continue na programação do Kiss FM.
1: Kiss FM.
0: Bom programa, Dani.
2: Um beijo, menino.
1: Beijo, Dani. Obrigado pela companhia. Tchau. Tchau.
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2: Salve, nação roqueira, se vocês tivessem noção do que acontece aqui na cidade. Ótima quarta-feira pra você que ouve a gente em casa, no carro, no trabalho, indo pro almoço, voltando do almoço, no home office. Seja muito bem-vindo, seja muito bem-vinda. Eu sou Dani Mel, para os íntimos Dani Honey. Tá começando o nosso Conexão Rock com histórias dos clássicos, curiosidades, claro, sua participação, que é sempre muito importante. Nosso WhatsApp 11998874343. Eu vou dar uma palhinha da nossa enquete para vocês já irem respondendo. Vai ser uma enquete nostalgia hoje. Qual foi o primeiro show que você foi na vida? Será que vale do Menudo, que eu fui em 85? Olha eu entregando a idade, né? No Morumbi, na chuva. Teve um da Rita Lee também, que eu fui no ginásio do Ibirapuera. Rita Lee, maravilhosa. Então vamos lá. Vamos fazer enquete nostalgia. 11998874343. Primeiro show.

0: Não deixe o rock sair de você, bebê. Você tá na Kiss. A gente ouviu The Cure com Why Can't I Be You. Antes teve Scorpions, Rock You Like a Hurricane. Agora 1:09. Pra você que chegou agora, gente, deu uma palhinha da enquete que tá chegando de mensagem aqui nesse WhatsApp. Tá fazendo um monte de gente contando. Eu perguntei qual foi o primeiro show que você foi na vida. Eu entreguei muito a idade, né? Falei que eu fui no show do Menudo em 85. E eu fui num da Rita Lee, que eu amo, no ginásio do Ibirapuera também. E olha que legal. Valendo, todo mundo que mandar mensagem tá concorrendo a um voucher do Hangar 82 Tatu no valor de R$500, tá bom? Pra vocês, manda o nome completo e o RG pro nosso WhatsApp, não esquece, tá? Nome completo e RG 11998874343. Olha que legal, o Fábio Lopes Zanardi falou assim: Dani, bom dia, meu primeiro show foi o Erva Doce e internacional foi The Cure. Olha que legal. E aí, beijo pra você. O Sérgio Montes, Dani Mel, essa eu serei imbatível. Meu primeiro show foi do Boca Livre, no Teatro Ipanema, no Rio. Amei, que legal, Sérgio. Baita banda, né? Beijo pra você, Sérgio. Obrigada pela mensagem. Aqui, alguém falou, Dani, em Interlagos, o Cycle Circles, do Kiss, né? Com a abertura do Rammstein, é o Rafa. Beijo pra você, Rafa, obrigada pela mensagem. Vocês estão bem de show, hein? Oi, Dani, o primeiro show da minha vida foi o do Rush em 2002, no Morumbi. Também foi o primeiro show do Rush no Brasil, a Karen de Diadema. Olha, meu, se Deus quiser, você vai poder repetir, né? Agora em 2027, Rush vem de novo pra cá. Que legal. O Marcos de Arara, São Paulo, fala: Dani, fui no show do Barão Vermelho da minha cidade aqui no interior há muito tempo. Beijo pra você, Marcos. Obrigada pela mensagem. Agora, temos áudios aqui, vamos ver. Bora, computador.
1: Boa tarde, Dani Mel.
0: Oi.
1: Flávio da Vila Zelina falando aqui.
0: Primeiro
1: show que eu fui, olha, eu acho que comecei com o pé direito, porque eu fui no Van Halen em 1981, no ginásio do Ibirapuera.
0: Uia!
1: Tá certo? Grande abraço aí, seu programa é muito massa. Né? Não deixe o rock sair de você.
0: Beijo, Flávio, obrigado. Van Halen é demais, gente, vocês estão muito chique. E eu no meu show do Menudo.
2: Oi,
0: né?
2: Dani, tudo bom? É Sérgio, São Paulo. Parque São Lucas. O primeiro show que eu fui na vida foi do Raul.
0: Uia!
2: São Bernardo, no Clube dos Meninos. Quem dava abertura era o Camisa de Vênus.
0: Uia!
2: E no finalzinho do Camisa de Vênus, eles disseram que o Raul não podia entrar porque ele não estava bem. Estava meio artordoado. Enfim, foi muito bacana. Abraço a todos. Não deixe o rock sair de você. Jamais.
0: Beijo, Sérgio. Será que foi esse show, Sérgio, que prenderam o Raul porque acharam que ele era um clone dele? Mostra isso, né, na autobiografia. Será, gente? Mas, enfim, histórico, né? Raul com Camisa de Vênus, gente.
3: Fala, Dani. Fala, galera da Kiss, Nação Roqueira.
0: Oi?
3: Bom, que é o Wellington de Guarulhos.
0: Uhum.
3: Não poderia ser diferente, né? Sendo de Guarulhos.
0: Tá.
3: Meu primeiro show foi dos Mamonas Assassinas, em janeiro de 1996.
0: Uia.
3: Show que eles fizeram aqui em Guarulhos, que é um show muito marcante para quem é de Guarulhos, tá? Que foi o primeiro show deles como uma grande banda, uma banda de sucesso. O show foi sensacional. Tá? Esse show aí é inesquecível pra mim. Falou, galera da Kiss. Um abraço.
0: Beijo.

0: Não deixe o rock sair de você. Você tá na Kiss. A gente ouviu Kings of Leon com Molly Chambers. Antes teve Alanis com Hand in My Pocket. Agora 1:18. Gente, o que tá bombando essa enquete? Eu perguntei qual foi o primeiro show que você foi na vida. Tá valendo um voucher do Hangar 82 Tatu, valor de R$500. Não esquece de mandar seu nome completo e RG, tá? Mas tem muita mensagem chegando aqui. Olha, Salve, Dani Mello. Vamos tirar esse O? Dani Mel, pode ser? Danny Honey? Aqui é o Coquinho, direto de Dublin. Não deixe o rock sair de você. O show da minha vida foi Alanis, em 2002. Gente, Alanis, que chique, né? Eu começando com o Menudo, né? E vocês começando com esses shows muito legais. Beijo pra você, Coquinho, que tá em Dublin ouvindo a gente. O Rogério falou, meu primeiro show foi do Toy Dolls, em 88. Olha que legal, vocês são muito chiques. Aí alguém falou aqui, Dani, boa tarde, meu primeiro show foi do Sérgio Reis, o Nilson, de São Bernardo do Campo. Beijo pra você, Nilson. Sérgio Reis é bom também. Dani, meu primeiro show foi da Blitz. De quem que é? Hellison, da Hellison, de São Paulo. Pô, Blitz é demais. Nossa, fez muito parte da minha adolescência. Olha aqui como vocês estão bem. Quem que falou? Meu primeiro show foi do Queen, Dani, em 1981. Inesquecível, Sérgio de Santana, Zona Norte. Que legal. Agora temos áudios aqui. Peraí. Vamos ver se o computador me obedece. Aqui, ó. É esse aqui, ó. Vamos? Vamos? Vamos? Vamos? Tô esperando, tá, gente? A gente pode ir conversando com
1: você. Dani, boa tarde.
0: Oi?
1: 1993, Metallica, antigo Palestra Itália. Eu com 14 anos.
0: Olha!
1: Ed Carlos, Diadema, São Paulo. Beijo. Não deixe o rock sair de você.
0: Chique, hein?
2: Oi, Dani, boa tarde.
0: Oi.
2: Primeiro show que eu fui foi do Titãs, no interior.
0: Hã?
2: E nacional. E o internacional foi do David Gilmer, no Morumbi.
0: Uia!
2: Puta showzaço, Dani. Quem fala que é o Jonas do Tatuapé.
0: Ô, Jonas, nossa, queria muito ver o David Gilmour, nossa, meu.
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trilha, né, Dani Mel? Vamos. Agora sim. Gente, que baladaça, né? A gente ouviu The Strut aqui na Kiss, How Can I Love You? Antes teve Stone Temple Pilots com Interstate Love Song. Agora 1h31. Nossa, olha, foram poucas as vezes que eu vi esse WhatsApp bombar tanto. Pra você que chegou agora, eu perguntei qual foi o primeiro show que você foi na vida, né? E eu falei que eu fui no Menudo em 85, entregando a idade, e a Rita Lee no Ginásio do Ibirapuera, e vocês, cada show legal. Olha, a Ana Paula de Vila Prudente fala: Dani, meu primeiro show foi do Ahá em 1989, no Palmeiras, lembra? O Ahá no auge veio pro Brasil, Morten Harket, lindão, e no ano seguinte David Bowie. Mas vocês estão muito bem de show, beijo Ana, obrigada pela mensagem. Outra mensagem aqui: Dani, meu primeiro show foi em 84, no Ginásio de Esportes em Mongaguá. Foi o Kid Abelha na sexta e Blitz no sábado. Olha que legal. É o Marcos Mergulhiano. Beijo pra você, Marcos. Obrigada pela mensagem. Outra mensagem aqui: Dani, razão do meu sorriso. Meu primeiro show foi do trio Los Angeles, num showmício do Maluf. É do Fabrício Araújo Schneider de Melo. Fabrício, sabe quem vai gostar disso? Bruno Suter, super fã do trio Los Angeles, amigo do Márcio do trio Los Angeles. Beijo pra você, começou bem, igual eu. Ó, outra mensagem aqui do Lairto Alves Tosta Júnior. Dani, show do Pearl Jam no Pacaembu em 2005, mas vocês estão muito bem, hein? Obrigada pela mensagem, Lairto, beijo pra você. Outra mensagem aqui é: Dani, boa tarde, aqui é o Antônio Moscardo, prazer em falar com você. O prazer é meu. Primeiro show que eu fui foi dos Mutantes em um acampamento em Santo Amaro, em 66, no início deles e no meu também. Uau, um beijo a todos. E o meu primeiro show internacional foi com Queen, em 1980. Minha esposa estava grávida da minha filha caçula, e aí eu pensei que ela fosse gostar de rock. E hoje ela só gosta de pagode. Abraço a todos da rádio. Beijo, Antônio. Obrigada pela mensagem, tá? Ainda há tempo. Coloque a sua filha no bom caminho. Ó, já eu leio mais mensagem, gente. Sabe por quê? Porque agora, falando em Rita Lee, né? Melhor, pra mim, a maior de todas. Vamos fazer uma pequena, grande homenagem à nossa rainha, santa padroeira das ovelhas negras, que nos deixou há quase 2 anos. Nossa, chorei tanto. Transgressora, mutante, feiticeira, defensora dos bichos. Uma das primeiras mulheres a tocar guitarra, né, no palco. A cantora nacional que mais vendeu discos no Brasil, vocês sabiam? A Rita vendeu mais de 55 milhões de discos. E a música que a gente ouve agora faz parte do Fruto Proibido, de 75, que ela gravou com a banda Tutti Frutti. E é um marco fundamental na história do rock brasileiro e é considerado por muita gente a obra-prima da Rita. Tem Agora Só Falta Você, Luz del Fuego, tem Ovelha Negra, enfim. Essa música, gente, é um hino de liberdade e ironia. A Rita compôs junto com o Paulo Coelho, e a música retrata o conflito geracional, onde os pais desesperados buscam ajuda para a filha transformada por esse tal de rock and roll. É um deboche certeiro da classe média careta que não entendia a linguagem da juventude. Quem é ele? Quem é ele? Conta pra gente, Rita, vai!

0: Não deixe o rock sair de você nunca, jamais. Que sequência foi essa, gente? Beatles, We Can Work It Out. E antes, Rita Lee, Tutti Frutti, esse tal de rock and roll. Eu recebi mensagem aqui de gente falando que Dani tava contando muito alto. Ai, ó, ó. De quem que é que falou, Dani, peguei a biografia da Rita pra ler semana passada, é maravilhosa. Enfim, ó, deixa eu falar uma história de bastidores que eu sei que vocês adoram sobre a Rita. Eu tive o privilégio de conhecer a Rita Lee quando eu fui contratada pelo GNT para apresentar um programa lá. Na mesma época que a Rita apresentava o Saia Justa com a Marisa Hort, com a Fernanda Young e a Mônica Waldvogel. Vocês lembram? Melhor formação, na minha opinião. Aí, óbvio, né, gente? Eu fui no camarim, no dia de gravação. A Rita estava sentada num cantinho comendo. Eu fui falar com ela. Tão fofa, gente. Foi tão mágico. E eu tinha acabado de fazer o caminho de Santiago de Compostela, na Espanha. Falei que eu tinha sido vegetariana por 10 anos. Aí ela falou assim, Dani, eu tenho 3 filhos solteiros, eu vou te apresentar os 3, que eu tô morrendo de vontade de ser avó. Muito fofa. E anos mais tarde, eu conheci o Beto, fiquei super amiga dele, um querido. E aí, eu tenho uma foto linda com a Rita dessa época, eu vou postar nos meus stories. Inclusive, ela tá com um disco meu, cantando, que eu dei de presente pra ela, e não era um disco de criança, era um disco que chama Ainda Bem Que Eu Não Dei, gente. Pronto, falei. Ela tá, tipo, mordendo o disco na foto. Um dia eu conto essa história pra vocês. Eu vou postar a foto agora, se você quiser ir lá ver, @DaniMelW. Aí você me fala o que você acha. Fechou?
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0: Que delícia ouvir Paralamas na Kiss. A gente já viu Vital e sua moto, não deixe o rock sair de você. Antes teve Audioslave com Be Yourself, agora faltam 7 para as 2. Gente, o que tá chegando de mensagem? Olha essa enquete, eu vou falar pra vocês. Acho que eu nunca vi tanta mensagem chegando aqui. Pra você que chegou agora, quero saber o primeiro show que você foi na vida. Vocês estão me humilhando muito, porque eu fui no do Menudo em 85, lá no Morumbi. E vocês estão... Olha, a Sheila... Nossa, eu fiquei com tanta inveja. A Sheila Morales, de Itacoaquecetuba, ela falou assim: Danny Honey, boa tarde. O primeiro e mais maravilhoso show da minha vida foi meu primeiro show do Foo Fighters em 2015. Eu consegui ficar pertinho de onde o Dave tocou as músicas sozinho no violão. Emocionante demais. Só me fez amar mais essa banda. Concordei. Sheila, que primeiro show maravilhoso. Beijo pra você, querida. Obrigada pela mensagem. Uma outra mensagem aqui. Dani, de quem é? Dani, o meu primeiro show da Sueli Costa. O meu primeiro show foi RPM, no Parque Antártica. E o do meu marido foi Queen, em 1980, no Morumbi. Não deixa o rock sair de você. Que demais, né? RPM fez parte da adolescência de muita gente, inclusive da minha. Eu só fui ver um show do Paulo Ricardo bem depois, mas... Putz, voltei pra adolescência na hora. Beijo pra você, Sueli, querida. Obrigada pela mensagem. O Edinaldo, taxista de São Paulo, fala: Dani, eu tive o prazer de ir no show da minha vida, Dire Straits, no Credit Card Hall, antigo Credit Card Hall. Putz, gente, vocês estão muito bem como primeiro show. Edinaldo, beijo pra você. Beijo pra todos os taxistas e motoristas de aplicativo, de Uber, que estão dirigindo pelas cidades loucamente nesse trânsito. O rock salva a gente, né? A Juliana de Paula fala assim: Dani, meu primeiro show foi do Belchior, acredita? Eu devia ter uns 8, 9 anos em Tremembé, interior de São Paulo. Estávamos passando férias na casa da nossa avó. Minha irmã quis ir ao show e me levou pra ela não ir sozinha. E até hoje sou fã do Belchior. Olha, detalhe, ó o detalhe. Dava pra sentir o cheiro de cachaça da plateia. Juliana de Cotia, obrigada, Ju, pela mensagem. Nossa, histórico mesmo ter ido no primeiro show, né, do Belchior. Agora temos um áudio aqui. Vamos lá, deixa eu achar onde ele tá. Na verdade, temos 2 áudios. É que eu só posso fixar 3, né, gente? Então tem que ficar rolando aqui. É do Francisco. Vamos ver. Diga, Francisco. Ih, peraí. Vamos
1: voltar. Lógico, histórico.
0: Calma.
1: Dani, boa tarde. Aqui é o Francisco Balderi, Dani. Para minha sorte, meu primeiro show foi do Engenheiros do Havaí, 1993, da USP.
0: Olha.
1: Um show antológico, histórico. Tinha até gente em cima das árvores. E o meu show internacional, meu primeiro, para minha sorte também, foi o Ramones, 1996, no Olímpia.
0: Olha.
1: Tá ok, Dani? Um forte abraço e parabéns pelo programa. Tá sempre cada vez melhor.
0: Oba!
1: Nunca deixe o rock sair de você, jamais.
0: Beijo!
2: Boa tarde, Dani Honey. Aqui é Klaus, de Campo Grande, Mato Grosso do Sul.
0: Oi.
2: Meu primeiro show, por incrível que pareça,
0: foi
2: o mais histórico de todos, na minha opinião. Que foi um Hollywood Rock que teve. E naquele dia rolou nada mais, nada menos que Alice in Chains, L7, Red Hot Chili Peppers e fechou com Nirvana.
0: Putz.
2: Único show do Nirvana do Brasil, né? Eu tava lá.
0: Oi.
2: Foi sensacional. Abraço, nação. Beijo, Dani.
0: Beijo.

0: você, você tá na Kiss, a gente ouviu The Boss, Springsteen vs Springsteen com Hungry Heart. Já já tem mais som, tem mais enquete e tem Foo Fighters, já volto.
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0: Mas tem que tirar muito chapéu pra esses caras. A gente ouviu o som novo dos Rolling Stones, In The Stars, novidade aqui na Kiss FM. Os caras continuam produzindo um som firme e forte, disco novo. Não deixe o rock sair de você. Antes teve Foo Fighters com Times Like This. Agora, 2:12. Gente, olha só. A gente acabou de postar um vídeo, eu e a Kiss em collab, do Axl Rose, contando, ele bem novinho, a história, a inspiração de como surgiu o Welcome to the Jungle. Eu não vou falar nada. Vocês vão lá no meu Insta, que é @danimelw, no Insta da Kiss, @kissfm92.5. Assistam o vídeo e digam o que vocês acharam. Fechou? Olha, a nossa enquete, aliás, muito obrigado por todos vocês que foram lá ver a foto com a Rita, tá? A enquete nostálgica, perguntei o primeiro show que você foi na vida. O que tá chegando de mensagem legal aqui, gente? O que tá chegando? Olha que legal. O Rodrigo Vieira de Piraju falou assim: Dani, boa tarde. Meu primeiro, segundo e terceiro show foi Velhas Virgens. Paulão é top demais. Rodrigo, concordo muito com você. Velhas Virgens é uma bandaça e eu amo Paulão também. Beijo pra você. Beijo para o Paulão. É, Dani, o meu primeiro show, ó como vocês são chiques, meu primeiro show foi do Queen, no Morumbi, em 81. É do Vanderlei Angerami, do Ipiranga, São Paulo. Beijo no coração, beijo para você. Dani, meu primeiro show, vamos lá. Aqui, ó, meu primeiro show nacional e internacional ao mesmo tempo, Otto, Nação Zumbi, Ronnie Size, Arnaldo Antunes e Prodigy, é do Anderson Alves, do Capão Redondo, não deixa o rock sair de você, nunca, jamais. Eu tenho áudios aqui que eu gostaria de colocar no ar, vamos lá.
1: Dani, querida, boa tarde.
0: Oi,
1: tudo bom?
0: Olha,
1: aqui é a Luciene, de São Bernardo do Campo. Dani, primeiro show que eu fui inesquecível da minha vida foi Titãs, no Camping Casarão em Itu. Cara, eles não eram nem famosos ainda.
0: Olha.
1: Eu não vou nem dizer quanto tempo isso faz, mas faz muito tempo. E foi um show maravilhoso. Foi o primeiro, Sonífera Ilha era demais.
0: Olha.
1: Foi muito bom. Seu programa é ótimo. Viva o rock, não deixa o rock nunca sair de você. Valeu, minha querida, boa tarde, beijo.
0: Beijo, querida. Obrigada pela mensagem.
2: Fala, Dani. Boa tarde, nação. Bruno Battagini aqui, sempre antenado. E, cara, meu primeiro show, eu fui agraciado de ter sido da minha banda de cabeceira. Na minha opinião, a melhor banda do universo. Rush, de 2010, do The Time Machine Tour. Foi maravilhoso. Jamais vou esquecer. Era moleque na época. Enfim. Eu lembro que eu fiz empréstimo no banco para ir nesse show. E hoje, 16 anos depois, eu vou ter a chance de revê-los duas vezes, porque eu comprei ingresso para os dois shows.
0: Olha.
2: Né, nessa turnê agora, 50 Something. De uma forma diferente, sem o saudoso Neil Peart, mas vamos lá, bora. Rush. Kiss FM, não deixa o rock sair de você. Valeu, abraços.
0: Beijo.

0: Não deixa o rock sair de você, você tá na Kiss. Gente, Neil Young é demais, né? Rockin' in a free world. Tem que dar uma enrolada na língua pra falar rockin' in a free world. World, tipo girl. Ó, enquete do dia. Qual foi o primeiro show que você foi na vida? Dani, querida, meu primeiro show foi o do Kiss no Morumbi em 83, lançamento do Creatures of the Night. Beijos, loira. É do Almir Suster, de São Bernardo. Beijo, Almir, pra você também. Cara, quem já foi num show do Kiss sabe, né? É demais. Eles não querem fazer músicas cabeça, eles só querem que a gente se divirta. É sempre incrível. Dani, meu primeiro show foi no do Alice Cooper, em março de 74, no IMB. Por pouco não fui pisoteado. Do Luiz Pozzo, de Sorocaba, São Paulo. Putz, histórico Alice Cooper também. Já já tem mais, gente. Já volto.
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Não tem, né, como Journey ser ruim. Que balá, que música. A gente ouviu Separate Ways aqui na Kiss, Worlds Apart, Não Deixe Rock Sair de Você. Você tá na Kiss. Antes teve Google Dolls com Iris, que também é música sensacional. Essa música faz parte da trilha sonora do filme Cidade dos Anjos. Se você não viu, veja que o filme é lindo. É de 98. Aliás, a trilha sonora desse filme inteira é demais, né? Tem Alanis com Uninvited, tem U2, tem Jimi Hendrix, tem John Lee Hooker. É demais. Bom, gente, agora 2h35, para você que chegou agora, a enquete do dia é: qual foi o primeiro show que você foi na vida? Cada resposta é legal que vocês estão mandando aqui, ó. O Guto Fazio falou: Dani, boa tarde, tudo jóia. Em 83, eu tinha 5 anos e meu pai me deu 2 discos. Um do Kiss e um do Bozo. Como ele não podia me levar no show do Kiss, ele me levou no show do Bozo. Foi legal? Tava a vovó Mafalda lá. Mas o primeiro show oficial foi o do Metallica em 93 no Parque Antártica. Beijão pra todo. Ô, Guto também, né? Mas foi o pé na porta. Metallica. Eu tava nesse show em 93 do Metallica. Bom demais, né? Histórico. Beijo pra você. Obrigada pela mensagem. O João Gruber Filho fala: Dani, eu já entrei chutando a porta. Meu primeiro show foi o Genesis no ginásio do Ibirapuera em 77. Sim, sou bem tiozão e só escuto rock and roll. Beijo, João. Obrigada pela mensagem. Outra mensagem aqui que nós temos é de quem? Do Everaldo Gomes de Interlagos. Dani, linda, que delícia de programa. Obrigada. Meu primeiro show foi do RPM em 86 no pavilhão do Anhembi. Eu tava interessado numa garota e pra eu ter alguma chance com ela, eu tive que levar ela pro show. Fiquei com a garota, deu tudo certo. Eu nem gostava muito de RPM, mas o Paulo Ricardo mandou muito bem e virei fã do Rádio Pirata. Beijo, Zé Tati, parabéns. Quero o voucher da Tatu. Todo mundo que mandar a mensagem tá concorrendo, tá, Everaldo? Obrigada pela mensagem. Beijo pra você. Que bom que deu certo, né? Que você virou fã de RPM também. Já já eu leio mais mensagem, gente, porque agora eu vou tocar uma baladaça do Guns, dos anos 90. Parceria do Axl e do Izzy Stradlin, que na época era guitarrista da banda. Numa entrevista, o Axl falou que essa música é sobre uma garota que ele e o Izzy se apaixonaram ao mesmo tempo, a mesma garota. O Axl tava bem afim dela, e aí ele contou que ele tava sentado na calçada do clube The Roxy e ele levou um fora da menina. Abre aspas para o Axl. Ela percebeu que eu tava apaixonado e achava que não daria certo. Aí eu sentei e comecei a chorar. E ela ficou falando assim: não chore, don't cry, baby. Aí na noite seguinte, o Axl e o Izzy escreveram a letra dessa música em 5 minutos, gente. Num show, há mais ou menos uns 2 anos, o Axl contou essa história. Ele falou que ele foi até a casa do Izzy, ficou jogando umas pedras na janela. E aí o Izzy foi até a janela preocupado que eu tivesse lá pra brigar, o Axl falou. Porque eles estavam meio brigados há um tempo. Aí o Axl falou assim: eu tenho uma letra deprimente aqui. E o Izzy respondeu: e eu tenho uma melodia de guitarra deprimente aqui. Simples assim. Essa letra e essa melodia deprimentes, gente, criaram um dos maiores riffs do Guns. Tá bom pra você?

0: apenas Guns N' Roses com Don't Cry. Já já tem, gente, já já tem Motorhead. Para, para, e já já eu leio mais mensagens, já volto.
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Não deixe o rock sair de você. Você tá na Kiss, bebê. A gente ouviu Nirvana com Sliver. Antes, Motorhead com Ace of Spades. O que teve de mensagem aqui de gente curtindo Motorhead? Vou falar pra vocês. Estamos muito no rock. Ó, enquete do dia. Últimas mensagens. Eu perguntei qual foi o primeiro show que você foi na vida. Vocês foram num shows muito históricos. A Adriana Valim, de Tapicerica da Serra, falou: Dani, meu primeiro show nacional foi Legião, em 91. E o internacional foi num Hollywood Rock. Eu só lembro dos Kid Rock. Lindo lá em 92, eu não lembro a sequência, mas depois eu vi Metallica e Iron Maiden. E meu amado Axl Rose, fui nos dois shows no AMB. Tá bem de show, Andri. Beijo pra você. Obrigada pela mensagem. Outra mensagem aqui é do Luiz Carlos de Guarulhos. Dani, meu primeiro grande show foi o Paralamas. Desculpa, olha eu enxergando tudo, né? Escreve Palmeiras, eu li Paralamas. Foi no Palmeiras, Rod Stewart. E quem abriu o show foi o Barão Vermelho, 1º de abril de 88. Que showzaço. Beijo, Luiz. Obrigada pela mensagem. Aí, teve alguém aqui, deixa eu abrir a mensagem dele, que mandou uma mensagem muito legal. Porque a gente tocou Motorhead, ele falou o seguinte: vamos, computador, abra. Tô esperando. Dani, e agora que travou, né, gente? Peraí. Bora, computador. Não vai. Olha que bom. Vamos lá. Ele mandou, na verdade, as fotos do show que ele foi do Motorhead em... Aqui, ó. Peraí. Gente, peraí que agora eu não tô conseguindo ver mais nada. Vamos tocar um Plebe Rude que eu vou organizar as mensagens aqui. Peraí. Será

0: segurança.
1: A gente ouviu o Plebe Rude aqui na Kiss com proteção. Gente, eu não achei a mensagem, mas eu achei alguns áudios que eu tinha separado aqui. Primeiro show que você foi na vida.
2: Fala, Deni. Beleza?
1: Beleza.
2: Ó, vou te falar, hein. Meu primeiro show, não foi o primeiro, mas foi o mais marcante, foi Blitz, lá no Ibirapuera.
1: Demais.
2: Show muito bom, viu? Não sem falar nas bandas nacionais, no Pool Music Hall, todas iniciantes, todas tocaram lá. Uma construção de rock que eu vou te falar, viu? Foi perfeito.
1: Que legal.
2: Valeu.
1: Beijo.
3: Oi, Dani, Paulo Bento da Vila Romana. O meu primeiro show foi o Nirvana, no Hollywood Rock.
1: Uia.
3: E foi uma porcaria. Os caras estragaram o show, fizeram de propósito, porque era patrocinado por uma empresa de cigarro.
1: É verdade, lembro.
3: Se estavam bravos que não tivessem vindo pro festival, né? Em compensação, o show do L7 foi simplesmente maravilhoso. Pensando bem, o meu primeiro show foi o L7, né? Porque eu vi antes do Nirvana e foi maravilhoso.
1: Beijo!

0: Não deixe o rock sair de você. Você tá na Kiss, a gente ouviu Clash com Training Vem. Gente, não dá tempo de mais nada. Infelizmente, eu adoraria, porque a Adriana mandou uma mensagem, falou: protesto, fui no show do L7, do Nirvana, e amei os shows. Ia ser fogo no parquinho, na nossa enquete, mas não dá mais tempo. Esse foi o Conexão Rock de hoje. Obrigada pela sintonia, pela companhia, por tantas mensagens incríveis. Vocês se superam a cada dia. Ganhador do voucher do Hangar 82 Tatu no valor de R$500 foi a Maria do Carmo, final do RG0977. Tem 5 dias úteis para passar aqui na Kiss. Maria, parabéns. Paulista 2200, 15º andar. Meu Insta, @danimelw, se quiser ir lá ver a foto com a Rita, postei nos stories, minha musa sempre. Insta da Kiss, @kissfm92.5. Fechou? Agora tem Rockcast com o Samuca e com o Hit. Beijo, fui!
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6: 3:03, uma ótima tarde pra você curtindo a Kiss FM. Boa tarde, meu amigo Walter Hitch. Tudo bem, Richão?
7: Ah, eu ia falar boa tarde, mas eu não sou seu amigo, então não vou falar.
6: Pra quem é meu amigo, então boa tarde.
7: E aí, Samuca, beleza?
6: Beleza, ó, ouvi dizer que a gente vai tocar rock hoje aqui, hein?
7: Ó, chora, chora.

0: Quando bem rolando por aqui, o Sisters of Mercy com Black Planet, rolou também o Black Sabbath com Mob Rules. E a gente começou com quem?
1: Com o Pretenders, né, Richão? Nine My Veins, sonsaço.
0: Nossa, showzaço de bola, hein? O que, que tem de bom pra nós aí?
1: Tem um lançamento que você vai curtir, Richão, porque o The Who vai lançar o álbum ao vivo com orquestra no dia 29 de maio, em CD, vinil e também, é claro, nas plataformas digitais. Esse show, Richão, foi gravado em 2023 no Reino Unido e esse material terá 24 músicas. No site da rádio você já confere um vídeo bonitão da faixa You Better You Bet. Chega mais aqui em kissfm.com.br. Esse som a gente vai ouvir agora.

0: Cara, que versão maravilhosa, hein, Samuca?
1: Pois é, dia 29 de maio sai o disco completo aí do The Who ao vivo com orquestra, hein, Richard?
0: Exatamente. O que que tem de bom também pra nós aí? Tem pedágio, hein?
1: Tá rolando o pedágio, você que tá aí perto da Barra Funda, se liga, porque agora o pedágio daqui está rolando lá na Praça Pascoal Martins com a Avenida Marquês de São Vicente, tá bom? Até às 5 da tarde. Tem adesivo daqui escolado? Corre lá, porque os 5 primeiros que chegarem lá vão ganhar um par de ingressos pra UCI Cinemas. Até às 5, tá bom? Corre!
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3: Samuel Canali, estamos de volta, hein?
4: Ô, Ritião, vamos convidar o nosso ouvinte a montar uma sequência maravilhosa e mandar aqui no nosso WhatsApp, tá? 11 998874343, porque já rola a sequência do ouvinte, você pede três sons e manda aqui no nosso WhatsApp. Na verdade, a gente criou esse quadro, Ritião, pra gente poder ficar tomando café aqui, né?
3: Boa, você... faz tempo que você não faz café, hein?
4: Ah, o Aquil tá fazendo, né? Ele faz o...
3: Ainda bem, é. ainda bem que ele faz.
4: Qual que é melhor, o dele ou o meu?
3: Nossa Senhora! Quero nem falar.

0: Falar o que dessa maravilha, hein, Ritião? Cantava muito, hein?
1: É, o que falar é redundância, né? Nossa, cantava muito, era um cara bonito, era um cara que tinha grande e tomou um chifre da mulher. Tá bom pra você, não?
0: Acontece, acontece.
1: Acontece. Acontece aonde?
0: Nas melhores famílias.
1: Acontece.
0: Ó, antes a gente curtiu também o Yes, né, com o Walls, que vamos combinar que o disco Talk é maravilhoso, né, Ritião? De 94.
1: Exatamente.
0: O último com o Trevor Rabin.
1: Ó, e vou... Samuel, eu olho pra você e me dá vontade de simplesmente ir embora, sabe por quê? Pelo amor de Deus. Pessoal, você que tá do outro lado aí, não liga pro... Ó, desculpem por ele existir.
0: Desculpa aí, foi mal, né? Você podia mandar um baúzão agora, né?
1: 1982, uma tremenda banda chamada Ultravox, tinha um cara chamado Midiur. Agora você paga, hein? 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
3: Vamos lá, começando aqui a sequência do ouvinte, mas antes um recado importante: continua rolando o pedágio da Kiss FM até às 5 da tarde, lá na Praça Pascoal Martins, com a Avenida Marquês de São Vicente, na Barra Funda, tá bom? Tem o adesivo da Kiss colado aí no seu carro? Na sua moto, no seu skate? Só chega lá que você vai levar um par de ingressos para UCI Cinemas. Corre! Agora sim, ouvinte mandando tudo aqui, hein?
4: Oi!
5: Boa tarde, Samuel Canali, professor Rich, que é o Rodrigo de São Paulo, Zona Leste. Ia pedir minha sequência Toyota aí, por gentileza aí. Ozzy Osbourne, Perry Mason, Light Years com Pearl Jam. E para fechar aí, um Mama, Phil Collins. Dá uma acalmada. Kiss FM, não deixe o rock sair de você. Valeu!

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14: Bibi, se tem bibi,
15: tem pedágio.
14: Que coisa ridícula, né? Muito feio isso aí.
15: Desculpa, ouvinte, tá bom?
14: Ó, desculpem pelo Samuel existir.
15: Ó, falando em pedágio, agora é sério, continua o pedágio da Kiss até as 5 da tarde, na Praça Pascoal Martins, com a Avenida Marquês de São Vicente, na Barra Funda. Se você tem adesivo da Kiss, corre lá, é, colado, é claro, no seu veículo, né? Que você vai ganhar um par de ingressos pra UCI Cinema. Se você não tem, vai lá, pega o adesivo da Kiss com o Gastãozinho até as 5 da tarde.
14: Boa. Sabuca, é o seguinte, quarta-feira já estamos caminhando para o final de semana, já está na hora de acionar o contatinho.
15: Boa!
14: E aí o que, que vai acontecer? Ouça essa música, você que está ouvindo aí, já liga para o contatinho, já arma a parada aí, ó.

0: Cara, essa banda tá ativa até hoje, viu, Samuca?
1: Boa.
0: Noise Works. Banda australiana. Nome da música é Touch 415.
1: E tinha até uma novidade que você vai gostar, Geoff Tate, ex-vocalista do Queensryche. Ele lançou o álbum solo dele, a gente deu esse recado aqui no Rockcast, né? O Operation Mindcrime 3, que o nome já explica, a terceira versão do clássico álbum do Queensryche, que saiu em 88. Esse novo trabalho dele já está disponível nas plataformas digitais, tem 13 músicas e uma delas é a Power.
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0: Essa fase do New Order é pra ninguém botar defeito em Samuca.
1: E o baixão do Peter Hook, hein, Richão?
0: Nossa senhora, hein? Baixão. É uma pena que ele não esteja mais, né?
1: Pois no é. New Order. Ó, deixa eu convidar o nosso ouvinte. Faltam pouquíssimos minutos pra você passar lá no nosso pedágio, tá? Até as 5 da tarde. E se você tiver adesivo da Kiss aí no teu veículo, corre, porque você vai ganhar ingressos pra UCI Cinemas, tá? Na Praça Pascoal Martins, com a Avenida Marquês de São Vicente, na Barra Funda, até as 5. Richão, abra o seu baú.
0: Chora aqui, ó. 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

0: Daqui a pouco tá rolando por aqui o Barack Obama. Barack Palmer.
1: Boa, Another Way, som novo deles, tá bem legal, né?
0: Exatamente, showzaço de bola. Samuca, sem muitas delongas, vamos fazer o seguinte, vamos mandar um baú aqui.
1: Em outubro tem.
0: Pode mandar?
1: Agora.
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0: Como está muito sol, mandar uma aqui, uma bem lentinha, que é pra detonar.

0: Esse foi o Iron Maiden pra gente fechar em grande estilo o Rockcast de hoje, que tá de volta amanhã às 3 da tarde. E fechamos também o pedágio da Kiss que tava rolando lá na Barra Funda. Eu sigo por aqui nas 10 aqui, segura aí, rapidão.
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2: 5 e 6, bora começar mais uma vez, hein? Segunda edição das 10 da Kiss na área. Eu conto com a sua participação pelo nosso WhatsApp no 11 998874343. Lembrando que daqui a pouco eu converso com você por aqui, beleza? Anotou aí? 11 998874343. A gente já começa muito bem com Bon Jovi. Number 10.

0: Got Me Under Pressure, esse foi o ZZ Top aqui nas 10 daqui, segunda edição e oitavo lugar. Em novembro tem show dos caras aqui, hein? Aliás, três shows. Em Porto Alegre, no dia 18 de novembro, em Curitiba, dia 20, São Paulo, no dia 21 de novembro. Esse é imperdível, hein? A gente curtiu por aqui também R.E.M. na nona colocação e o Bon Jovi abriu o programa de hoje em décimo lugar. Vou tomar um café e já já tem Mr. Big. Fica aqui, vai.
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6: Seguimos com o som do Mr. Big.
1: Number 7.

Arctic Monkeys aqui nas 10 aqui, segunda edição. A gente curtiu eles em quinto lugar. Passou por aqui também Aerosmith, Amazing, na sexta colocação. E o Mr. Big em sétimo lugar. 5h36 agora. 11998874343. Deixa eu ver aqui o que, que vocês estão falando. Alessandro Cardoso, ele curtiu bastante o Aerosmith que a gente ouviu aqui, né? Amazing. Essa balada é sensacional. Aliás, aquela trilogia, né? Cry, Crazy e Amazing, três baladas maravilhosas ali dos anos 90 do Aerosmith, né, de 93, muito boas. Quem mais tá por aqui, ó, Lucinéia Francisco no trânsito de São Paulo ouvindo a Kiss FM pra dar aquela aliviada. Ô, Lu, só rock and roll mesmo, né, pra gente conseguir enfrentar o trânsito dessa cidade. Bom trajeto aí pra você, viu? O Marcos de Itapira tá por aqui também, só curtindo rock and roll com a Kiss FM. Eu acho que eu consigo tocar pra vocês aqui a nossa quarta colocada. Bora lá que é muito boa. Number 4.

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1: De volta com

0: Esse foi The Coach em primeiro lugar aqui nas 10 daqui, segunda edição. A gente curtiu por aqui também Foo Fighters Learn to Fly, foi a nossa vice-colocada de hoje. Antes de encerrar o programa, quero dar uma dica de um rolê bem bacana que rola hoje aqui em São Paulo. É o show do Man at Work. Vai acontecer às 9 da noite no Vibra. E eu tava olhando aqui no site, ticketmaster.com.br. Ainda tem ingresso, tá? Se você não conseguiu ganhar aqui na Kiss FM, corre lá, que é uma dica bem legal pra você curtir esse showzaço. E assim foi, né? As 10 da Kiss estão de volta amanhã, às 10 da manhã, com o Babu Bahia. E eu, Samuel Canali, te espero às 3 da tarde com o Richão no Rockcast. Abração, até mais!
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2: Oi, Titi, oi, Rô. Ótima quarta-feira pra vocês e pra quem tá ligado na Kiss. Destaque pra Marginal Tietê, que no sentido rodovia Ayrton Senna tem um pouco de lentidão na saída do Cebolão até a Ponte dos Remédios e tudo muito congestionado da Ponte Júlio de Mesquita Neto até quase a chegada à Ponte Aricanduva. Pista local só melhora depois da Ponte do Tatuapé e a Expressa, valendo mais a pena ali da Vila Guilherme até a Ponte do Tatuapé. Pra quem vai no sentido do Cebolão, dificuldades pela Tietê, da Cruzeiro do Sul até o Piquiri, depois trânsito intenso também da Anhanguera até o acesso pra Castelo. 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
6: Agora são 6 horas em ponto. Gravados 6 em ponto e nós estamos no ar, começando mais uma edição do Alternativa, o programa mais rock and roll do rádio brasileiro. Seja muito bem-vindo, muito bem-vinda, um excelente início de noite para você que está conosco aqui na Kiss. Eu sou Marco Antônio Titio e aqui ao meu lado está ela.
7: Rosângela Alves, boa noite nação, boa noite Titio, tudo bem?
6: Tudo e você?
7: Tudo ótimo, simbora?
6: Preparada para mais uma maratona?
7: Sim!
6: Então bora lá, e você que está do outro lado, não só pode ouvir, deve ouvir o nosso programa, mas também participar, mandando o seu recado, o seu alô, no nosso WhatsApp, no 11 99887-4343. Tem prendas da Rô?
7: Temos sim, aquele kit exclusivo da Kiss.
6: Kit exclusivo da Kiss. Todo mundo que manda mensagem a partir de agora concorre automaticamente. Bora! Hoje, quarta-feira, 6 de maio de 2026, vamos ao nosso giro de manchetes com os assuntos mais importantes do Brasil e no mundo em destaque nos portais de notícia. Defesa de Borcaro entrega proposta de delação à PGR e à Polícia Federal e começa a negociação sobre benefícios. Cada anexo encaminhado aborda um episódio diferente de irregularidades cometidas pelo ex-banqueiro e por outros envolvidos no esquema. Outro assunto: tribunais e ministérios públicos de 8 estados criam mais penduricalhos. Um outro destaque: o Desenrola Brasil inicia com limitações nos bancos e endividados fazem queixas. Israel viola trégua no Líbano e volta a fazer ataque em Beirute. Empresária investigada sob suspeita de agredir e torturar a empregada doméstica grávida de 6 meses. Carolina Estela dos Anjos afirma a um site que repudia qualquer forma de violência. Imagina se não, né? Temos também uma curiosidade aqui: um atendente desligou, bateu o telefone na cara do Papa Leão XIV quando ele tentou alterar um cadastro. Sabia disso?
7: Não.
6: E ligou num call center pra alterar o cadastro e tomou uma batida de telefone na cara. E por falar em batida, tapa na cara do Robinho Júnior ardeu no Neymar, cada vez mais longe da Copa do Mundo deste ano. Ontem ele até se esforçou, abriu o placar, né?
7: Não, fez um gol bonito. Ele deu uma entrevista pra ESPN falando sobre o caso, ele falou que pediu desculpas para o Robinho Júnior.
6: E o Robinho parece que aceitou, porque deu uma entrevista dizendo que que ama o Neymar.
7: Aí você imagina o menino de 18, o menino, entre aspas, Ney, com 34. E aí você imagina quantas pessoas não foram para poder amenizar a situação.
6: E será que essas desculpas são sinceras? Ou será que essas desculpas...
7: Eu já peço uma Maserati, uma cobertura em Miami.
6: Pedir desculpa depois que você viu que arranhou a sua imagem e que isso pode esbalar em prejuízo.
7: Mas eu
6: continuo
7: achando que ele não vai pra
6: Copa. Não?
7: Eu acho que não.
6: Não tem malinha, não tem copinha, não tem nada.
7: Não tem nada.
6: 6:03. No teatro que nós temos, Rô.
7: No Teatro Sabesp, Frei Caneca, Titio, na rua Frei Caneca 569. No shopping Frei Caneca, segue uma temporada até 31 de maio da peça Amigas. E no mundo do rock?
6: Mundo do rock, The Cranberries divulga a versão inédita em 4K do clipe de Dreams.
7: Dragon Force anuncia Alice White Glass como nova frontwoman.
6: Temos também a 30E, o John Dolmayan, baterista do System of a Down, anunciando sessões de autógrafos no Brasil do quadrinho Ascência.
7: The Who resgata show com orquestra e anuncia o álbum ao vivo inédito.
6: E ainda, Van Halen, Alex lança livro de luxo autografado com arquivos raros. Tudo isso e muito mais a partir de agora no Alternativa. Bora começar?
7: Sim!
6: Então começou!

0: Charlie Brown Jr., o couro vai comer. Antes, nós ouvimos Counting Blue Cars com Chuala, Billy Idol, Cage e ainda I Don't Want to Grow Up com Ramones, que abriu o Alternativa de hoje. São 6 horas 16 minutos. Quero falar no primeiro destaque aqui sobre Tom Petty and the Heartbreakers. Aliás, não tem nada a ver com Heartbreakers agora, é só o Tom Petty, porque ele anunciou um álbum ao vivo inédito de 1978 em vinil limitado. O espólio do Tom Petty anunciou então o lançamento de Live at the Paradise Rock Club de 1978, álbum ao vivo, que celebra os 50 anos de Tom Petty and the Heartbreakers. Heartbreakers é a banda que o acompanha. O registro vai ganhar edição limitada de apenas 3 mil cópias em vinil, nas cores rosa e verde split dye. Sabe o que é um verde split dye, Rô?
1: Não.
0: Que é? Sabe aquele verde... aquele verde bem...
1: Daquela sua mochila?
0: Não, aquilo é um piscina, um tom piscina. Esse aí acho que é aquele verde... Lembra da moda New Wave, que você já era uma senhora?
1: Um brancão, quando, Rodrigo Branco, 80. Que tinha umas calças legais.
0: Exato, aquele verde limão, fluorescente, laranja. Eita, nesse tom, verde split dye. Bom, e traz a energia crua e a pegada punk rock da banda nos primeiros passos rumo ao estrelato. Foi gravado ao vivo em Boston e originalmente transmitido por uma rádio lá na gringa. O show captura a intensidade do grupo em tempo real, quando o mundo começava a descobrir a força dos Heartbreakers. O lançamento integra a série de celebrações que vão marcar o cinquentenário da banda ao longo do próximo ano. Aí então, Tom Petty and the Heartbreakers. Mas eu quero falar também sobre o Alex Van Halen. Alex Van Halen, porque vem um livro aí, né? Ele lançou, aliás, o livro de luxo autografado com arquivos raros. A renomada editora britânica Genesis Publications anunciou a abertura da pré-venda oficial do livro Van Halen, uma crônica definitiva e luxuosa, escrita e autografada pelo lendário batera Alex Van Halen. E com isso, a grandiosa viagem visual e narrativa da banda vai ser publicada numa edição limitadíssima, apenas 1.500 cópias numeradas para o mundo inteiro. A obra traça a incrível jornada dos irmãos desde a infância na cidade de Pasadena até as antigas festas em quintais e o estrondoso sucesso mundial do histórico álbum de 1984. Na verdade, a obra abre as portas dos arquivos privados da família Van Halen pela primeira vez. O material explora uma extraordinária coleção de correspondências, memorabilia de turnês, equipamentos, uma vasta seleção de fotos inéditas, capturadas na icônica Sunset Strip e em shows monumentais. Relíquias de colecionador. A notícia completa você encontra no kissfm.com.br. Tô vendo a imagem aqui do livro, muito bonita, com o logo, né? Do Van Halen, muito bacana. São 6h19, a gente volta já.
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4: Rádio Leste, para quem vai no sentido Itaquera, com muita lentidão da saída da ligação em vários pontos até o metrô Guilhermina Esperança. Depois o trânsito melhora um pouco, volta a ficar intenso até a estação Artur Alvim e mais congestionamento já em Itaquera antes da Jacupêssego. Para quem vai em direção à Penha, pela Celso Garcia, por exemplo, muita lentidão ainda na saída do Brás e principalmente ali na região do Tatuapé, da aproximação com a Salim, até um pouco antes da altura da Arnaldo Sintra. Quem vai no sentido do centro pela radial não encontra muitas dificuldades, boas condições no momento. 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

0: Esse foi o som do Smash Mouth, Walking on the Sun. Fechando aqui mais uma sequência às 6h36. The Cure passou por aqui também com Mind Car. Você ouviu também uma novidade, porque aqui você ouve clássicos, lançamentos, as novidades que chegam. Essa boa novidade, I Played the Fool, do Michael Stipe. Você sabe quem é Michael Stipe? A Rô sabe.
1: R.E.M.
0: R.E.M. Eu vou dizer o ex-vocalista do R.E.M. porque a banda acabou, né, na verdade. Então, todos são ex-integrantes.
1: É, logo com o meu primeiro dia de rádio, é. Isso há 34 anos atrás. Eu dei a minha primeira música.
0: Foi Losing My Religion, não? Não, não, tem 34 anos Losing My Religion, não. Tem?
1: Não sei, pode ser.
0: Mas foi do R.E.M.?
1: Foi do R.E.M. E aí, como foi que eu pronunciei eles?
0: Bastidores, vamos ver. Como é que você falou? R.E.M.?
1: Na época, eu já trabalhava com o Boss, né? O Boss hoje aqui, ele já era meu diretor há 34 anos atrás. E o Boss era o diretor geral e o Marcelo Braga, que depois coordenou muito tempo aí a Nova Brasil, ele era o diretor artístico. E na Alfa, na época eu fazia Alfa, nós éramos
0: na
1: só
0: época
1: meninas.
0: Que era uma frequência de classe. É,
1: ele me ligou e falava assim: eu tô indo aí te matar!
0: R.E.M. É, mas a gente não é obrigado a saber. Eu me lembro, vou contar uma rápida, não vou citar o nome da pessoa. Aliás, nem sei por onde anda, mas era uma locutora que eu tinha indicado para o Cláudio Mussi. Um abraço pro pessoal da Mussi Comunicação, pro Cláudio também. E ele é dono de algumas rádios na Baixada Santista. E eu trabalhava na época, era Transamérica, se eu não me engano, era Transamérica Litoral. E aí eu indiquei, falei: ela é muito boa. Ela já trabalhou comigo na Eldorado, a Rádio Eldorado, que inclusive vai fechar as portas, infelizmente. E aí eu falei: pode chamá-la, você vai gostar do trabalho dela. Aí viu o piloto: não, ela tem uma boa voz. E aí, logo na estreia, ele tava no carro, ali na Orla Santista, porque o estúdio ficava ali em São Vicente, no estúdio Rock Café. E aí ela anunciou, tava tocando Wonderwall. E ela acabamos de ouvir um Wonderwall com Oasis. E aí, quando ele ouviu o Oasis, ele voltou com o carro, sangue nos olhos.
1: Ele voltou a pé para a rádio para pegar ela.
0: E ela foi demitida sumariamente. E aí, acho que também ele veio falar que como que você fala que é uma boa locutora? Mas eu acho que também ninguém tem obrigação, né? Era uma época também que a internet ainda capengava. Porque se fosse hoje, ainda você pode colocar lá no Google, ver qual é a pronúncia. Mas ela anunciou Oasis.
1: Anunciar que a língua trava. É uns detalhezinhos, mas essa 34, nossa, ele só me ligou e falou: tô indo aí te matar. Aí era o seu Virgílio que ficava aqui, que era o vigia. E aí eu falei: eu saí à meia-noite do ar. Aí eu falei: seu Virgílio, é o seguinte, eu vou colocar a última música, eu vou sair pela porta praticamente dos fundos da rádio. Quando eu tava saindo, eu vi só o elevador. Blé. Aí ele: cadê? Onde ela tá?
0: Por causa do R.E.M., não ia ser nem Losing My Religion, ia ser Losing My Job.
1: Marcelo era uma figuraça.
0: Geralmente, esses comandantes, esses diretores, sempre são figuras, né?
1: O Boss aqui é uma figuraça.
0: E alguns são polêmicos para ou ame ou odeie. No caso, por exemplo, o Cláudio Mussi é polêmico, mas eu te mando um abraço, Cláudio Mussi, porque eu sei que você sempre me respeitou e nós sempre nos demos bem, mas tem gente que não gosta também. É isso. Se todo mundo gostar do pastel de queijo, o que vai ser do pastel de carne? Vai encalhar.
1: Vai encalhar e vai estragar.
0: Mas eu sempre me dei bem com o Cláudio Mussi. Um abraço pra você, da Mussi Comunicação, que tem agora não é mais Litoral, eu esqueci, já mudou de nome a rádio que eu trabalhei, a Litoral.
1: Se você
0: Litoral
1: não
0: era uma rádio classuda.
1: Imagina eu que não tava
0: trabalhei
1: lá.
0: Na Litoral, na 98, Ilha do Sol, mas ele agora tem outro nome, RTL. Eu acho que é RTL, é uma boa programação, Um abraço, mas quando estou aí não ouço, viu? Porque eu ouço aqui, as Litoral.
1: Ainda bem.
0: Ah, bebezinho bonitinho.
1: Na sua cola agora.
0: Porque aqui, Santos, você sabe, eu também sei, é 100.3.
1: Exatamente.
0: É isso aí. Voltamos em instantes com muito mais por aqui.
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3: Rebouças para quem vai no sentido da Paulista, com trânsito travado da Faria Lima até a região ali da estação Oscar Freire. Depois melhora um pouquinho e aí no acesso para a Rua da Consolação. Tudo travado de novo, pois a Rua da Consolação está péssima. Nos dois sentidos, é entre a Paulista e o elevado Presidente João Goulart. A alternativa para evitar a Rebouças é o corredor da Europa, Colômbia e Augusta. Para Marginal Pinheiros, Rebouças péssima, da aproximação com a Henrique Schalma até o acesso para Eusébio Matoso. Vale mais a pena o caminho da rua Arthur de Azevedo. Tem melhores condições até a aproximação com a Faria Lima. 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

0: Enjoy the Silence com Depeche Mode. Às 6h56, encerrando a nossa primeira hora, Rolling Stones, You Got Me Rockin' e Stay Oingo Boingo completaram essa sequência. Informação e rock de verdade é uma alternativa rolando para você até às 8 da noite. Ô Rosita, vamos aos abraços. A galera tá mandando mensagem aí querendo esse kit.
1: Ah, e o kit é espetacular.
0: Olha, então, não percam tempo, mande agora 11 99887-4343. Peguei aqui mensagem do Doug Perian. Um abraço para você, ele é meu conterrâneo. Nossa, tá lembrando de coisa antiga aí da nossa cidade, hein? Finado Boi, o Tartaruga, Pepinho, um abraço pro Pepinho. Pepinho, que tem longa história aí na Baixada. Vulcano, Chemical Disaster, esse eu não lembro, esse Chemical Disaster, mas um abraço pra você. Maravilha, é? Lembrou da Maravilha. Um abraço, viu, querido? Você tá concorrendo também ao nosso kit Sidney Mancha de Mauá, Clóvis Tedeschi, que tá em Osasco. Manda esse kit pra mim, é o que diz o Pedro Alexandre, é isso? Pedro Alexandre, cadê? Peraí, saiu essa mensagem, agora comecei, vou terminar, calma. É isso aí, Pedro Alexandre Bellini, que está em Santo André, curtindo a gente, muito obrigado. Ligado no Alternativa, abraço titio, beijos Rô, é o Carlos Cardoso de Guarulhos.
1: Beijos, Carlos.
0: Tem mais, deixa eu ver aqui, boa noite, dupla fantástica, programação massa. Josafá, no busão, ligado na Kiss, valeu Josafá, bom trajeto aí para você. Gilson do Tini, de Mogi das Cruzes, muito obrigado. Tem o Edelto, também de Mogi. Valeu, obrigado pela audiência. Quem mais? Quero esse kit aí, Rô. Ren, aí ela mandou. Ren. Só por causa do Ren, que era o R.E.M. Isso há 34 anos?
1: É.
0: Olha só.
1: Aposentadoria já tá chegando.
0: Vitão, de Mongaguá. Grande abraço também a Stephanie da Vila Prudente. Agradeço a sua audiência, a sua participação. Quem mais que tá aí? Deixa eu ver, não para de chegar. Descarregando o caminhão, atento na programação. Quem é? Deixa eu ver. É o Kleber. Valeu, Kleber. Bom descarrego aí. Titio Bisgui. Bisgui de Juquitiba. É o Bisgui. Um abraço para você, deve ser seu apelido, eu suponho. Alexandre Garcia também, um grande abraço. Tá concorrendo ao nosso kit. Quem mais que tá? Deixa eu ver aqui. Oi, Patrick, toca Iron Maiden. Rodrigo Vargas dos Santos. Oi, Patrick, toca Iron Maiden. Boa noite, Titi. Boa noite, Rô. Valeu, Rodrigo Vargas dos Santos. Ele tá fazendo essa brincadeira.
1: Por causa de um vídeo que você postou com o Wendell.
0: Exato.
1: Como se eles estivessem apresentando, o Wendell fosse pedir uma música e o Patrick fosse o locutor da Kiss.
0: E o Bob Esponja junto pedindo um som bem demoníaco. E aí todo mundo comentou lá, tá lá o vídeo, postei ontem à noite no Instagram. Titio Marco Antônio, lá você encontra esse vídeo, aí você vai entender porque muita gente gostaria de ver isso, né? Mas eu não faço isso ao vivo. Eu fiz isso na entrevista que eu fiz com o Wendell. Aí você vai ver o Bob Esponja chamando um som pra arrepiar, hein? A fenda do biquíni ficou... estremeceu. Valeu. Vai lá no Titio Marco Antônio e vai lá também ver as postagens doidas desta mulher, chamada Rosita, que é Rosângela Alves Kiss, como você a encontra no Instagram.
1: Você sabe que o áudio que eu coloquei ontem na foto, muita gente tá falando, olha, é a vingança, pensando que é você que gravou.
0: Eu que gravei o áudio?
1: É a voz do áudio.
0: Eu acho que aquele áudio é IA. Mas vai lá ver. 7 em ponto. Meus cacarecos favoritos assumindo o plantão aqui na ciclovia, na água espraiada. Sou segurança e vou até às 7 da manhã.
1: Bom trabalho.
0: Na companhia da Kiss, pedindo um Sisters of Mercy, Adriano Gonzaga. A ciclovia na água espraiada e tem segurança lá?
1: Tem os quiosques, as guaritas, né? Tem sim.
0: A cada ponto, assim, da ciclovia?
1: Não a cada ponto, mas num bom trecho dela tem.
0: Tem que ter, porque tem muita gente que já foi assaltada em algumas ciclovias da cidade e tomaram a bike. Mas então, bom trabalho aí, querido. Boa sorte até às 7 da manhã. Fique ouvindo a gente. Um abraço, Adriano Gonzaga. E pra fechar, não dá mais tempo? Vamos fechar aqui. Vânia de Itaquera, um super beijo. Carlos Ide de Guarulhos, muito obrigado. E o Diego? O Diego está dizendo, trabalhando aqui na praia todo dia, Kiss FM. Deixa eu ver, cadê o Diego? Que praia que ele trabalha, ele não disse, mas ele é DDD11. Ah, Bertioga. Trabalhando em Bertioga, Boracéia, ouvindo a Kiss, não deixe o rock sair de você. Um abraço. Minha sobrinha mora aí, não em Boracéia, mas em Bertioga. Preciso passar em Bertioga a qualquer hora para vê-la. Um beijo, Joyce. 7-1, voltamos.
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3: Ouvinte ligado na Kiss, Marginal Pinheiro segue péssima no sentido do Cebolão, da Ponte Estaiada até a chegada ao Parque Vila Lobos. Faria Lima não é uma alternativa boa, tá toda congestionada entre a saída da Vila Olímpia e a chegada a Rebouças, não vale a pena. Depois, pela Pedroso de Moraes, Fonseca, Rodrigues, Gastão Vidigal, caminho funcionando até a Leopoldina. Para quem vai no sentido Zona Sul pela Marginal Pinheiros, tudo tranquilo do Cebolão até quase a Ponte Ari Torres. Da Ponte Ari Torres em diante, o caminho fica congestionado e piora muito da Estaiada até a Guido Calói. 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

0: Barão Vermelho, Bete Balanço, fechando aqui a primeira sequência da segunda hora do Alternativa. Ainda ouvimos Papa Roach com Wake Up Calling, Suicide Blonde com In Excess e ainda Van Halen Running With The Devil. São 7:20. Deixa eu te contar do The Who. The Who resgata show com orquestra e anuncia o álbum ao vivo inédito. As lendas britânicas do The Who trouxeram novidades grandiosas para os saudosos fãs de rock clássico. Seguindo a revelação do seu próximo álbum, que se chama Live at Eden Project, a gravadora Ear Music apresentou oficialmente o segundo single do registro, uma poderosa versão ao vivo de You Better You Bet. Com isso, a faixa já está disponível nas plataformas de streaming como um bônus instantâneo para todos que fizerem a pré-encomenda digital. Para acompanhar o lançamento, um excelente vídeo da performance ao vivo também foi liberado no canal oficial da gravadora no YouTube, oferecendo uma prévia da inesquecível noite de julho de 2023 na Cornualha. Na verdade, a escolha da música é certeira. Originalmente lançada em 1981, You Better You Bet tornou-se um dos hinos definitivos do The Who após a trágica morte do baterista Keith Moon. A canção colide de forma brilhante com guitarras contundentes, linhas inconfundíveis de sintetizador e as letras pessoais do Pete Townshend, mantendo-se como uma grande favorita dos fãs há mais de 4 décadas. A notícia completa está lá no kissfm.com.br.
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2: Grande abraço para todo mundo ligado na Kiss nesta quarta-feira. Destaque agora para a Marginal Tietê, atualizando a situação da Tietê, que tem trânsito intenso para quem vai no sentido da Ayrton, do Cebolão até a Freguesia do Ó. Depois o caminho melhora bastante, aí volta a travar na passagem pela ponte da Casa Verde até quase a chegada a Aricanduva. Já dá para insistir pela pista local. Para quem vai no sentido do Cebolão, problemas pela Tietê, principalmente do Sambódromo do Anhembi até a ponte do Piqueri. Também nesse pedaço todo vale pegar a pista local que tem melhores condições. 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

0: Candy com Iggy Pop e Kate Pearson. Fechando mais uma sequência por aqui. Antes, The Struts, I Won't Run e ainda American Woman com o queridinho da rua, Sr. Lenny Kravitz.
1: Gato. Ele vai chegar com 100 anos com carinha de 40.
0: Ele já tem 60 e alguma coisa, né?
1: Vai chegar com, no 100 com cara de 40.
0: Muito bem, temos destaque no teatro.
1: Temos sim, Titio. 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Intervalinho?
0: Intervalinho rápido e voltamos já já com o último bloco do Alternativa.
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0: Esse foi o som do Pearl Jam, The Fixer. E ainda ouvimos Stray Cats com Gene and Eddie. Também Pan Lies on the Riverside com o Live. Abriu a sequência, 7 horas 53 minutos e a Roro City está chegando. Nós estamos nos instantes finais do Alternativa, Rô.
1: Sim, estaremos de volta amanhã, 6 da tarde.
0: Amanhã, 6 da tarde, esperamos por você. E quero agradecer a todas as mensagens que chegaram. Vocês que mandaram seus recados no 11 99887-4343. Muito obrigado pelas participações. E nós já temos aqui o nome do ganhador ou da ganhadora do Super Kit exclusivo da Kiss de hoje. Ele vai para final de telefone 3479. 3479, ele usa tamanho GG. Márcio Noriega. Márcio Noriega, muito obrigado pela sua participação. A produção entra em contato contigo para você retirar o seu super kit. E agora, Rô? Você vai embora? Você não vai, né?
1: Não, você vai ficar comigo hoje. Eu até às 9.
0: Você pede um lanche?
1: Peço.
0: Ah, então tá. Então tem lanchinho, eu fico.
1: Que vai?
0: Eu quero aquele smash burger bem passado, com muito queijo. Cebola caramelizada. Flocos crocantes e o delicioso chocolate nesse. Tô brincando. Esse era o comercial de Choquito. Bom, você pagar o lanche, eu fico aqui.
1: Fechado.
0: Pode? Então tá bom. Vou ficar com ela aqui no Don't Stop, que vai até às 9 da noite.
1: Sim, aí depois chega o Brancão.
0: Muito bem.
1: Brancão e seu Chevetão.
0: Ele e o Chevetão dele, aliás, tá bonito o Chevette dele. E agora ele botou um adesivo lindo no vidro de trás. Greta Van Fleet, o símbolo da banda Greta Van Fleet, que ele gosta tanto. No para-brisa lateral tem o Maneskin, que são os italianos. Quem mais que ele gosta?
1: Eu tava lembrando do Samuca falando do...
0: do Zácaro, o maestro Zácaro, que Deus o tenha. Bom, chega de palhaçada?
1: Sim,
0: vamos embora. Valeu, obrigado a todos e amanhã a gente espera você a partir das 6 da tarde em mais uma edição.
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5: Kiss, 7:59. Boa noite. Olá, uma excelente noite de quarta-feira para você que segue aqui na Kiss. Eu sou Rosângela Alves e a partir de agora vamos juntos com uma hora direto, sem intervalos comerciais, com o Don't Stop da Kiss. Hoje, no final do Alternativa acabou com aquele monstrinho. No final do Don't Stop, eu vou escolher dois ouvintes que cada um vai estar faturando uma camiseta exclusiva da Kiss. Tá a fim de faturar? Mensagens no WhatsApp da Kiss no 11 998 87 4343. Me mande nome completo e o tamanho da camiseta que usa. Vamos de bocão, Aerosmith. Sweet.

0: Rock, 18h16, uma ótima noite. Fechamos a primeira sequência do Don't Stop da Kiss, uma hora direto, sem intervalos comerciais, com Anarchy in the UK. Sex Pistols, ainda ouvimos I Was Wrong, Social Distortion. Vai virar o relógio, 8h17.
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Kiss, não deixe o rock sair de você. Fechamos mais uma sequência do Don't Stop the Kiss com Shine, Collect Soul. Ainda ouvimos Alice Cooper com Poison, Long Live Rock and Roll com Rainbow. E passou também a novidade, uma música nova de trabalho do Jailer, Need Your Love. 8 horas 34 minutos, uma ótima noite.

0: Kiss, 8 horas 48 minutos, uma ótima noite de quarta-feira. Fechamos mais uma sequência com David Coverdale, Jim Page, Shake My Tree. Ainda vimos Led Zeppelin com uma sonzeira, The Song Remains the Same. 8 horas 49 minutos, uma ótima noite.
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0: Kiss, 8 horas 56 minutos e chegamos ao final de mais um Don't Stop e fechamos com Halloween Best Time. Quem tá faturando as camisetas da Kiss? São dois ouvintes. O primeiro ouvinte é o Danilo Rezende. Rezende, ele usa XG, uma pequena criança, final do telefone 0782, e a Elizabeth Fuzikawa Rodrigues, ela usa tamanho M, final do telefone 6876. Super beijo, nação, uma ótima noite. Na sequência para a Rede Kiss de Rádio, vem a voz do Brasil. No comando da nave, a partir de agora, Rodrigo Branco. Beijos.
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11: 9 horas em ponto, tá começando mais um Don't Stop Online. A gente vai até as 10 com uma hora de rock sem intervalos comerciais na Kiss, abrindo ao som de David Bowie.